0: A idade deve alcançar mais de 3 milhões de pessoas.
1: A gente focou nesse universo, que parece pequeno, né? Mas que representam 3,6 milhões de microempreendedores individuais que possuem essas dívidas e que agora vão ter a chance de retomar suas atividades sem pendências perante a Procuradoria da Fazenda.
0: Além da criação da nova modalidade, o governo prorrogou o prazo do Desenrola MEI já existente, a modalidade que atende microempreendedores com dívidas de até 20 mil reais junto à União, fica disponível até 29 de janeiro de 2027. Nesse caso, podem ser abatidos todos os valores de juros, multas e encargos. Com isso, o valor do débito pode ser reduzido em até 70%. A coordenadora da dívida ativa, Mariana Correia, destaca que as adesões a esses planos de negociação podem ser feitas pela internet.
1: O procedimento é 100% online, via Regularize. O contribuinte consegue entrar lá dentro, consultar a sua dívida, simular os descontos máximos aplicáveis àquela dívida, verificar se ele tem condições de aderir àquele acordo e concluir aquela negociação 100% digital em coisas de minutos.
0: O endereço para aderir às modalidades do Desenrola MEI é www.regularize.pgfn.gov.br. Reportagem Gabriela Noronha.
2: Mulheres vítimas de violência doméstica que forem afastadas do trabalho por medida protetiva terão a renda garantida.
3: A medida terá validade por até 6 meses e garante também o pagamento a mulheres sem vínculo previdenciário.
2: O governo federal seguiu o parecer da Advocacia Geral da União após o entendimento do Supremo Tribunal Federal sobre a Lei Maria da Penha.
4: O parecer da Advocacia Geral da União garante a mulheres vítimas de violência doméstica o afastamento remunerado do trabalho por até 6 meses, desde que determinado pela Justiça como medida protetiva. Esse afastamento já era previsto na Lei Maria da Penha, mas a norma não especificava quem pagaria o salário da trabalhadora nesse período. A incerteza sobre o recebimento da remuneração fazia com que muitas mulheres tivessem de optar entre a segurança e o próprio sustento, como destaca a ministra substituta das mulheres, Eutália Naves.
5: Um passo muito importante para que nenhuma mulher precise escolher entre proteger a própria vida e garantir a sua sobrevivência econômica e muitas vezes também da sua família.
4: O parecer da AGU segue entendimento do Supremo Tribunal Federal, que em junho esclareceu que o empregador é responsável pelo pagamento dos 15 primeiros dias de afastamento e o Instituto Nacional do Seguro Social, INSS, pelo restante do período. Nos casos em que a mulher é contribuinte individual, facultativa ou seguradora especial, o INSS vai pagar o benefício integralmente. Já para as mulheres que não são seguradas da Previdência, o pagamento terá natureza assistencial. A presidente do INSS, Ana Cristina Viana Silveira, destaca que bastará a decisão judicial para que o Instituto faça o pagamento.
6: O INSS tem a responsabilidade de assegurar que esse direito chegue a essas mulheres com agilidade, respeito e sensibilidade, especialmente para mulheres que enfrentam a violência doméstica.
4: Após a publicação do parecer da AGU, o Ministério da Previdência Social e o INSS terão até 15 dias para regulamentar o pagamento. As dúvidas podem ser tiradas pelo Disque 135 do INSS ou pela Central de Atendimento à Mulher, o Ligue 180. Reportagem Luana Karen.
3: E quando o assunto é proteção e garantia de direitos da mulher, o dinheiro que chega todo mês também faz diferença.
2: E por isso que o Pix Pensão foi criado, para facilitar o pagamento e o recebimento da pensão de um jeito mais simples e seguro.
3: Vamos entender mais sobre a medida que começa a valer no ano que vem.
7: O Pix Pensão entrará em vigor em julho do ano que vem. A medida altera o Código de Processo Civil para permitir o pagamento de pensão alimentícia de forma automática, via Pix, conforme decisão judicial. Antes da sanção da lei, o pagamento dependia exclusivamente de quem devia a pensão, que podia optar entre transferência manual, boleto ou desconto em folha de pagamento, no caso dos assalariados. Juliana Hernandes Cores, coordenadora coordenadora-geral de Políticas de Cuidado da Secretaria Nacional de Autonomia Econômica e Política de Cuidados do Ministério das Mulheres, detalha a mudança.
8: A gente tem números que mostram que as mulheres, principalmente mulheres, ficam sem a garantia dos seus direitos, como é exercido o direito hoje. 90% dos pedidos de execução de alimentos não são constantes, então a gente entende que o PIX Pensão vai facilitar aí não só a tramitação judicial, mas a tramitação bancária também.
7: As mães ou responsáveis legais que detenham a guarda de crianças e adolescentes beneficiários de pensão alimentícia poderão solicitar o PIX Pensão a qualquer momento do cumprimento da sentença. Para isso, será preciso procurar um advogado ou defensor público, acessar o processo judicial onde a pensão foi definida e pedir o PIX automático. O interessado precisa informar nos autos os dados bancários, agência, conta e chave PIX cadastrada, tanto de quem recebe quanto de quem deve pagar. E só então o juiz vai expedir a ordem eletrônica para que o sistema bancário agende o pagamento, como explica o advogado especialista em direito de família, Marcelo Lucena.
9: É uma parte devedora, independente de sua vontade, ela vai receber uma ordem judicial em sua instituição financeira e naquela data que o juiz determinar ou no acordo que foi feito e homologado pelo judiciário, naquela data fixa, será cadastrada uma ordem judicial para que se transfira de forma automática o valor referente à pensão pelo tempo que ficar determinado.
7: Por se tratar de decisão judicial, o PIX da pensão alimentícia só poderá ser cancelado ou alterado a partir de nova manifestação da Justiça. Reportagem Graziele Bezerra.
2: E a partir de hoje, o pagamento via PIX por aproximação pode ser feito para valores acima de R$500.
10: Para mudar esse limite, a pessoa deve procurar o banco onde realiza a transação e solicitar a nova quantia máxima que o cliente vai permitir.
2: Essa nova regra foi autorizada pelo Banco Central em junho e passa a vigorar a partir de hoje.
10: O Clube Esportivo fecha acordo para a ocupação de um patrimônio público.
2: É o Centro de Treinamento Rei Pelé, uma referência no cenário do futebol brasileiro.
10: Entenda o que representa para os dois lados o acordo assinado hoje em Brasília.
11: O Santos Futebol Clube negociou um acordo com a União para garantir a permanência no Centro de Treinamento Rei Pelé por 20 anos, renováveis por igual período. Por meio desse acordo, o clube ganha segurança jurídica sem que a área deixe de ser patrimônio público. Como disse a ministra da Gestão e da Inovação em Serviços Públicos, Esther Dueck.
12: A gente tem uma propriedade da União que vai ser preservada, vai ser cuidada. É um imóvel na área muito importante, muito valiosa. O patrimônio vai deixar de ser um motivo de litígio para cumprir sua função social.
11: O Centro de Treinamento Rei Pelé tem cerca de 40 mil metros quadrados e fica no bairro do Jabaquara, em Santos, São Paulo. O complexo foi inaugurado em outubro de 2005 e se tornou uma referência no cenário do futebol brasileiro profissional. As negociações foram conduzidas pela Advocacia Geral da União e, segundo o Jorge Messias, o advogado-geral, representam mais que uma transação econômica.
13: Nós entendemos que este patrimônio da União, ele tem um trabalho e um serviço que transcende a uma equação econômica. Nós estamos falando do valor imaterial que ele representa, não só para a sociedade santista, mas para toda a sociedade brasileira.
11: A partir do acordo, o Santos Futebol Clube assume uma série de compromissos relacionados a ações sociais, investimentos nas categorias de base e conservação da área. Reportagem Luciana Colares de Holanda.
2: Hoje é dia do idoso, uma data para lembrar que cuidar da saúde também é uma forma de garantir mais qualidade de vida e proteção na terceira idade.
10: E entre esses cuidados, a imunização tem um papel importante. Manter as vacinas em dia ajuda a prevenir doenças e complicações que podem ser mais graves em pessoas idosas.
14: Envelhecer com saúde também passa pela vacinação. Manter a caderneta em dia é uma das formas mais simples e eficazes de prevenir doenças graves, reduzir internações e garantir mais qualidade de vida. No Sistema Único de Saúde, pessoas com 60 anos ou mais têm acesso gratuito às vacinas previstas no Calendário Nacional de Vacinação. Em Brasília, a aposentada dona Gilmara Teixeira tem a caderneta de vacinação completa. Aos 70 anos, ela não esconde a preocupação de ficar livre das doenças.
15: A vacina em dia, a gente livra da doença. Não quero ficar doente. Eu sou com 70 anos e eu quero ter uma vida saudável.
14: O exemplo da dona Gilmara é a recomendação para todos os idosos. Entre as principais vacinas estão a da gripe, aplicada todos os anos, o reforço contra a Covid-19 a cada 6 meses, além das vacinas contra hepatite B, tétano e difteria. Dependendo da situação de saúde e do histórico vacinal, também podem ser indicadas vacinas como a da febre amarela e a pneumocócica, que protege contra formas graves de pneumonia e meningite. A diretora substituta do Programa Nacional de Imunizações do Ministério da Saúde, Ana Catarina de Melo Araújo, explica a importância da vacinação para os idosos.
16: A criança e o idoso, ele é mais vulnerável. Então, às vezes, uma doença que na fase adulta ela não teria uma complicação tão importante, mas na fase do idoso ela pode complicar e até levar ao óbito ou deixar alguma sequela.
14: Com o avanço da idade, o organismo fica mais vulnerável às infecções. Por isso, manter a vacinação atualizada ajuda a evitar complicações, internações e até mortes provocadas por doenças que podem ser prevenidas. Para a dona Gilmara, do começo da reportagem, a vacina é proteção e vida longa.
15: Vacina salva vidas e muitas vidas. Vamos confiar. A ciência está aí para poder estudar e ensinar para a gente que a vacina é fundamental na nossa vida.
14: A recomendação é não esperar uma doença aparecer para procurar proteção. Atualizar a caderneta é simples. Basta procurar a unidade básica de saúde mais próxima, levando um documento de identificação e o cartão de vacinação. Mesmo quem perdeu a caderneta deve buscar a unidade para que os profissionais avaliem o histórico e indiquem quais vacinas ainda precisam ser aplicadas. Reportagem Pablo Mundim.
2: Idosos podem contribuir também para salvar vidas.
10: Novas regras autorizam que pessoas com 70 anos ou mais sejam doadoras de sangue.
2: O regulamento também reduziu o tempo de espera para que pessoas temporariamente impedidas possam voltar a doar.
10: A coordenadora geral de sangue e hemoderivados do Ministério da Saúde, Luciana Carlos, explicou para a gente essas mudanças. Acompanhe a entrevista. Coordenadora geral de sangue e hemoderivados do Ministério da Saúde, Luciana Carlos. É um prazer ter a senhora com a gente aqui na Voz do Brasil. Vamos falar então sobre essas mudanças nessa parte de doação de sangue que foram anunciadas recentemente. A doação de sangue passou a ter então novas regras para coleta, armazenamento, isso, transporte, não é isso? Entre essas isso mudanças está o prazo, por exemplo, para quem fez tatuagem, piercing, endoscopia. Explica pra gente então quais essas mudanças.
17: Bom, eu queria agradecer inicialmente, né, a oportunidade de estar conversando com o Brasil inteiro sobre isso. E, na verdade, essa atualização do regulamento técnico da hemoterapia no Brasil é uma coisa que a gente esperava há muito tempo. Está sendo muito bem recebido e saudado por toda a hemoterapia brasileira, porque a gente tinha algumas regras que datavam de 2014. Então, eram regras e normas que já estavam um pouco defasadas e distantes da necessidade de segurança dos serviços. Então, agora a gente tem realmente uma atualização desse regulamento técnico e isso faz com que a gente tenha mais segurança para doadores e pacientes, porque a gente, vamos dizer assim, a gente melhorou, né, a segurança desses regulamentos ou desses critérios que são aplicados, né, para que as pessoas possam ou não fazer a doação de sangue com segurança.
2: E por que foram feitas essas atualizações, então?
17: Existem várias tecnologias que surgiram, algumas situações epidemiológicas que mudaram, alguns critérios técnicos que antes a gente não tinha evidência da segurança e hoje a gente tem. Então, assim, são atualizações técnicas e científicas mesmo que surgem ao longo do tempo e que a gente vai precisando fazer a adequação. Infelizmente, teve um tempo muito longo e agora a gente conseguiu trazer essa adequação, que não está restrita apenas à doação de sangue ou aos critérios de doação. A gente também tem outras alterações de incorporação de tecnologias, uso, por exemplo, de ferramentas informatizadas dentro do serviço para atendimento ao doador. Então, várias oportunidades de atualização que foram feitas, né? E sempre voltadas para a segurança dos doadores, porque o que a gente precisa é que os doadores, as pessoas que podem doar, elas realmente façam a doação com segurança e tranquilidade e continuem saudáveis e até voltem a doar, né, como doadores regulares, e para a segurança também dos pacientes que vão receber esse sangue ou esses componentes que são produzidos a partir do sangue doado.
10: Agora, só para a gente deixar mais claro, né, eu cheguei a mencionar aí os prazos para quem fez tatuagem, piercing. A senhora pode dizer para a gente, então, quais são as principais mudanças, principalmente as que mais impactam os doadores?
17: Uma das coisas que mudou e que a gente fica muito tranquilo e feliz com essa mudança é o tempo máximo de doação, então a idade máxima para fazer a doação. A gente tem vários doadores regulares que chegavam aos 70 anos e que não podiam mais doar por causa do corte que a gente tinha no regulamento anterior. Agora, essas pessoas, se saudáveis, avaliadas pelo médico do serviço, elas podem continuar fazendo a doação. A tatuagem, a gente tinha um tempo de inaptidão longo. Agora, a tatuagem feita em serviços regulamentados e fiscalizados pela Anvisa, o tempo é de 7 dias. E aquelas tatuagens que são feitas sem a gente saber como, o tempo é de 4 meses. Então, as endoscopias, que eram 6 meses, passaram a 4 meses. Então, assim, são muitas alterações que a gente incorporou ao texto, mas sempre garantindo que essa incorporação, essa alteração, não vai significar mais risco, nem para os doadores, nem para os pacientes. Então, a gente passa a ter pessoas que antes eram inaptas, agora podendo fazer a doação, e ampliando, né, também o número de potenciais doadores no país. Então, a gente espera que isso tenha uma repercussão muito boa. Principalmente essa questão da tatuagem, porque a gente tem hoje, a população mais jovem usa muito está todo mundo se tatuando, e lindos e maravilhosos, mas a gente, então a gente perdia muito doador com isso, né? E agora não, agora a gente vai poder realmente, a partir até da melhoria dos serviços que fazem a tatuagem, né? A gente tem agora agulhas descartáveis, as tintas que são também alicotadas, então a gente tem segurança, e a partir dessa segurança, na forma como a tatuagem é feita, a gente vai poder flexibilizar isso. Então, isso traz muitos doadores para os serviços.
2: Falando sobre a doação de sangue em si, por que que a doação regular é tão importante para manter os estoques no país, e em que situações os estoques costumam ficar mais baixos ao longo do ano?
17: O doador regular, ele é importante porque ele é uma pessoa que já entendeu o processo como um todo, então ele já sabe o que é que acontece, ele já se compromete com a segurança do processo ao estar sensibilizado para ter as respostas corretas às perguntas que são feitas na triagem, ele já foi testado anteriormente, então a gente já tem várias informações desse doador, e ele é uma pessoa que já está comprometido com o sistema. Então, os homens podem doar até 4 vezes por ano, as mulheres 3 vezes por ano, e esse doador que volta, né, ele tanto é mais seguro, como ele já é uma forma da gente ter um número regular, né, de doações.
10: Muito bem, nós conversamos com Luciana Carlos, coordenadora geral de sangue e hemoderivados do Ministério da Saúde. Coordenadora, muito obrigada pela sua entrevista aqui à Voz do Brasil.
17: Nós que agradecemos. Obrigada.
2: A disputa mundial por minerais críticos usados na fabricação de baterias de celulares e carros elétricos já é uma realidade.
10: Mas a ciência brasileira está de olho em uma alternativa sustentável, a partir de uma matéria-prima que tem a cara do Nordeste do país, o coco.
2: Pesquisadores da Universidade Federal de Sergipe estão transformando os resíduos do fruto em uma peça-chave para uma nova geração de baterias.
10: Os detalhes dessa inovação você acompanha agora no quadro Ciência na Prática. Ciência na Prática.
18: Sergipe é um dos maiores produtores de coco do país. E depois de consumido, o fruto pode virar lixo. Mas essa realidade vem mudando graças a uma pesquisa realizada no estado. A casca e o pó residual do coco têm se tornado um material de alto valor tecnológico, conhecido como biocarvão.
19: Meu nome é Yara de Fátima Jimenez e eu sou do Departamento de Química da Universidade Federal de Sergipe. Produção e consumo de coco é muito importante aqui no estado, né? Então gera um grande volume de resíduos. E um dos produtos que podem ser obtidos são os materiais carbonáceos, ou conhecidos popularmente como os biocarvões. Que tipos de bioprodutos nós podemos obter? Em filtros, como absorventes, também como suportes para catalisadores. E uma das aplicações, né, que nos chamou a atenção são as aplicações em energia.
18: Atualmente, as baterias dependem do lítio, um mineral caro e que pode se tornar escasso no futuro. A solução encontrada pelos pesquisadores foi substituir o lítio pelo sódio, usando o biocarvão de coco para fazer a bateria funcionar.
19: O íon lítio, ele sofre oscilações de preço e disponibilidade no mercado mundial. E nesse contexto, o estado de Sergipe, ele tem reservas de potássio e de sódio. As baterias de íon sódio são biocarvões preparados a partir de biomassa a temperaturas altas.
18: A pesquisa ainda está sendo desenvolvida em laboratório, mas promete colocar o Brasil em um mercado promissor, criando uma alternativa viável e sustentável para o futuro da energia global.
19: A China, ela está privilegiando muito os tipos de pesquisas no desenvolvimento de baterias de íon sódio. Em escala ainda de laboratório, a gente conseguiria, entre 4 a 5 anos, ter uma linha de desenvolvimento até a otimização desse carbono.
18: Acompanhe a pesquisa na página da Universidade Federal de Sergipe. E esse foi o Ciência na Prática, com produção de Warby Calil e edição de Edinaldo Júnior. E nosso encontro com o Saber Científico volta na próxima semana. Até lá.
2: Instrumentos musicais, microfones e máquinas de costura agora podem ser importados sem o pagamento de imposto.
10: A importação desses produtos estava sujeita à alíquota de 18%.
2: No caso das máquinas de costura, a medida que já valia de forma provisória e com restrições de cotas, agora é definitiva.
10: A redução tarifária consta em resolução da Câmara de Comércio Exterior, que incorporou decisões do Mercosul.
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10: Uma realização da Secretaria de Comunicação Social da Presidência da República.
2: Com produção da empresa Brasil de Comunicação.
10: E agora com as notícias do Poder Judiciário e do Congresso Nacional. Boa noite.
2: Boa noite para você e até amanhã.

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2: STF envia conciliação do caso sobre a aplicação do Estatuto da Pessoa Idosa a contratos de planos de saúde.
3: Justiça do Trabalho vai fazer um mutirão de conciliação em processos que envolvem pessoas a partir dos 60 anos.
2: Tribunal Superior Eleitoral define relatores para recursos relacionados à apuração das eleições 2026.
3: Boa noite, eu sou Marcela Luiza.
2: E eu sou Walter Lima.
3: Em nota publicada nesta quinta-feira, a presidência do Supremo Tribunal Federal firmou o compromisso com a democracia e a liberdade de escolha de brasileiros e brasileiras em ambiente de paz.
2: O voto é a expressão máxima da cidadania, segundo o presidente do STF, ministro Edson Fachin, e a garantia de que a vontade popular define o futuro do Brasil. Na nota, o ministro ressaltou que isso só é possível graças ao empenho incansável da Justiça Eleitoral brasileira.
3: TSE define relatores para recursos relacionados à apuração das eleições 2026.
2: Os ministros ficarão responsáveis pela análise de processos relativos aos cargos de presidente e vice-presidente da República. Fábio Ruas.
4: O ministro Sebastião Reis Júnior vai ser o relator da apuração dos resultados eleitorais do Amazonas, Alagoas, São Paulo e Tocantins. A ministra Estela Aranha ficou com Minas Gerais, Mato Grosso, Espírito Santo e Mato Grosso do Sul. Já o ministro Floriano de Azevedo Marques será o responsável pelo Ceará, Sergipe, Maranhão e Goiás. Os processos de apuração dos votos dos estados do Rio de Janeiro, Paraná, Pará e Piauí ficarão sob a relatoria do ministro André Mendonça. O ministro Ricardo Vilas Boas Cueva vai atuar nos processos da Bahia, Pernambuco, Paraíba e Santa Catarina. E o ministro Dias Toffoli ficou com o Distrito Federal, Rio Grande do Sul, Rio Grande do Norte, Acre, Amapá, Roraima e Rondônia. A distribuição garante a organização e a celeridade dos trabalhos da Justiça Eleitoral durante a totalização dos votos.
3: O Supremo suspendeu o julgamento sobre a aplicação do Estatuto da Pessoa Idosa a contratos de planos de saúde firmados antes de 2004.
2: A discussão envolve reajustes das mensalidades em razão da idade.
3: O estatuto proíbe a cobrança de valores diferenciados em razão da idade. Com a lei entrou em vigor em 2004, o Supremo discute se essa proteção também se aplica aos contratos firmados antes dessa data, inclusive nos casos em que o beneficiário completou 60 anos após a entrada em vigor do estatuto.
2: A questão é discutida em dois processos diferentes, que começaram a ser julgados por composições distintas da corte. Na sessão de hoje, o ministro Dias Toffoli propôs o envio do caso ao Núcleo de Solução Consensual de Conflitos do Supremo para tentativa de conciliação. A sugestão foi acolhida pelo plenário.
3: Hoje, 1º de outubro, é o Dia Nacional e Internacional da Pessoa Idosa.
2: De olho na data, a Justiça do Trabalho vai fazer um mutirão de conciliação em processos que envolvem pessoas a partir dos 60 anos. Rocine Gomes.
5: É isso mesmo, a ação em todo o país será de 5 a 9 de outubro. Chamada Em Pauta a Melhor Idade, a iniciativa vai dar preferência aos processos de pessoas idosas. Para participar e adiantar a sua vida, basta procurar seu advogado, ir ao Tribunal Regional do Trabalho e pedir que o processo seja priorizado. É o seu processo em cima da pilha.
3: O STJ recebeu o primeiro recurso especial da história, autuado de acordo com os novos critérios da sistemática da relevância da questão federal.
2: O chamado filtro de relevância entrou em vigor em 3 de setembro. Fátima Uchoa.
6: Nesse novo sistema, só serão julgados pelo STJ casos com relevância econômica, política, social ou jurídica que ultrapassem os interesses das partes, além dos que já têm relevância presumida, como previsto na lei que regulamenta o filtro. O primeiro recurso com relatoria do ministro Herman Benjamin, da primeira turma, teve origem em execução fiscal ajuizada pelo Conselho Regional de Engenharia e Agronomia do Paraná para cobrar dívida decorrente de infração à lei que rege a categoria. Vale destacar que o STJ começou e deve concluir até 7 de outubro as primeiras sessões virtuais para analisar propostas de submissão de recursos especiais ao filtro da relevância.
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3: Uma boa noite.
2: E até amanhã.

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1: Eu sou Humberto Pinheiro e estes são os destaques de hoje do Jornal do Senado, que começa agora. Senado debate projetos para ampliar inclusão e qualidade de vida dos idosos. CCJ analisa a criação da Universidade do Vale do Juruá, no Acre. Nova lei do seguro rural amplia a proteção de produtores contra grandes perdas. Boa noite. 1º de outubro é o Dia Nacional do Idoso, data dedicada à reflexão sobre os direitos e as condições de vida dos brasileiros com 60 anos ou mais. O Senado analisa projetos para ampliar a inclusão digital e incentivar a participação das pessoas idosas em atividades turísticas. Repórter Rodrigo Rezende.
2: Uma lei sancionada em 2006 determinou que 1º de outubro é o Dia Nacional do Idoso. Em 2003, 3 anos antes, o país ganhou seu primeiro conjunto de leis específicas para essa parcela da população, o Estatuto do Idoso, hoje denominado Estatuto da Pessoa Idosa, como destaca o senador Paulo Paim, do PT do Rio Grande do Sul.
3: O Estatuto garantiu algo fundamental, reconheceu a pessoa idosa como sujeito de direitos, com prioridade nas políticas públicas, proteção à saúde, à moradia, à previdência, ao trabalho, à assistência social e, acima de tudo, à dignidade.
2: O Senado debate diversos projetos para melhorar a vida dos idosos brasileiros. Um deles, apresentado pela senadora Damaris Alves, do Republicanos do Distrito Federal, quer promover a acessibilidade, inclusão e segurança da pessoa idosa nos ambientes digitais. Já o senador astronauta Marcos Pontes, do PL de São Paulo, é relator na Comissão de Direitos Humanos de uma proposta que incentiva a participação dos idosos em atividades turísticas.
1: Comissão de Constituição e Justiça analisa o projeto de lei que autoriza o Poder Executivo a criar a Universidade Federal do Vale do Juruá, UFVJ, com sede em Cruzeiro do Sul, no Acre. A proposta tem o objetivo de interiorizar a oferta de ensino superior público na Amazônia Ocidental e impulsionar o desenvolvimento científico e socioambiental da região. A reportagem é de Bruno Lourenço.
4: A proposta prevê a criação de uma fundação pública federal sediada em Cruzeiro do Sul, no oeste do Acre, com atuação em outras localidades do Vale do Juruá. O senador Hamilton Mourão, do Republicanos do Rio Grande do Sul, defendeu a importância de expandir o ensino superior público para além das capitais.
5: A interiorização do ensino superior público, especialmente em territórios com as peculiaridades socioambientais e os desafios logísticos do Vale do Juruá, é medida de inegável e urgente interesse público.
4: A Universidade Federal do Vale do Juruá deverá ter como foco suas vocações regionais e priorizar áreas como bioeconomia, agricultura familiar, biotecnologia, saúde e conservação ambiental.
1: O Brasil e os Estados Unidos anunciaram a criação de um grupo de trabalho para negociar o tarifaço. O objetivo é avaliar possíveis soluções e avançar nas negociações sobre um eventual acordo. No Congresso, aguarda análise uma MP que destina crédito subsidiado a exportadores e setores estratégicos. Repórter Pedro Pincer.
6: O governo norte-americano deve apresentar nas próximas semanas uma proposta para definir os assuntos das negociações. As conversas ocorrem enquanto os Estados Unidos mantêm sobretaxas sobre parte das exportações brasileiras. Em julho, foi anunciada uma tarifa adicional de 25% sobre determinados produtos brasileiros. No Congresso brasileiro, aguarda a instalação a comissão mista que vai analisar a medida provisória que prevê R$18,5 bilhões em crédito subsidiado para exportadores e setores estratégicos. O presidente do Senado, Davi Alcolumbre, afirmou que o Legislativo está unido na defesa dos interesses nacionais.
7: Nós vamos defender a soberania nacional, vamos defender os empregos dos brasileiros, defender os empresários brasileiros que geram a riqueza para o Brasil e tenho convicção também que esse processo tem que ser liderado pelo Poder Executivo. Buscar estreitar os laços e fazer as coisas acontecerem defendendo os brasileiros. O Parlamento está integralmente à disposição da defesa dos interesses do Brasil.
6: A partir de um documento que será enviado pelos Estados Unidos, o grupo de trabalho vai buscar um entendimento entre os dois países.
1: Música. O Executivo sancionou uma lei aprovada no Senado que muda as regras do seguro rural para proteger produtores e seguradoras em caso de grandes perdas no campo. Repórter Patrícia Oliveira.
0: O dinheiro que o governo federal destina para ajudar o produtor a pagar o seguro rural não poderá ser bloqueado ou congelado durante a execução do orçamento. A nova lei também tira do papel o chamado Fundo Catástrofe, criado em 2010 para auxiliar as seguradoras a cobrirem prejuízos extraordinários na produção rural, como os causados pelas mudanças climáticas. A proposta que deu origem à lei é da senadora Tereza Cristina, do Progressistas de Mato Grosso do Sul.
8: O seguro rural, ele representa um instrumento essencial de gestão de risco, pois protege o produtor rural contra perdas decorrentes de eventos aleatórios e não controláveis.
0: A lei prevê ainda que os produtores que têm seguro terão prioridade nas linhas de crédito para prorrogar ou renegociar dívidas.
1: O plenário pode votar em breve um projeto que estabelece condições de trabalho específicas para mulheres com câncer de mama, incluindo aquelas em tratamento ou em período de remissão. A proposta autoriza a adoção de medidas para flexibilizar as condições de trabalho, como teletrabalho, redução da jornada, horários flexíveis e apoio psicossocial sem redução salarial. Além disso, institui o selo rosa para reconhecer empresas que adotarem práticas inclusivas e não discriminatórias. Durante a leitura do relatório na Comissão de Assuntos Sociais, o senador Flávio Arnes, do PSB do Paraná, ressaltou que o trabalho pode contribuir efetivamente para a saúde mental de quem enfrenta o câncer de mama.
9: É comprovado que se manter ocupado e produtivo representa um grande apoio psíquico aos pacientes de câncer ao obstar ou ao menos dificultar o advento de depressão que muitas vezes os acomete.
1: A Comissão de Constituição e Justiça do Senado pode votar o projeto de lei do senador Chico Rodrigues, do PSB de Roraima, que muda a contagem de prazos para manifestação da Fazenda Pública, do Ministério Público e da Defensoria Pública em processos de inventário. Pela proposta, os prazos passam a ser contados em dias corridos, incluindo sábados, domingos e feriados. Atualmente, a contagem é feita apenas em dias úteis. O relatório do senador Jorge Cajuru, do PSB de Goiás, recomenda a aprovação do projeto.
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1: Na hora de votar, além do celular, o eleitor precisa deixar outros equipamentos eletrônicos fora da cabine, como relógio inteligente e óculos com câmera. A proibição vale até para aparelhos desligados e foi reforçada pela Justiça Eleitoral para garantir o sigilo do voto. Repórter Marcela Cunha.
13: Não é só o celular que deve ficar fora da cabine de votação. Com o avanço de dispositivos cada vez menores e mais conectados, a Justiça Eleitoral detalhou as regras para impedir que novas tecnologias comprometam o sigilo do voto. A proibição também vale para máquinas fotográficas, filmadoras, relógios e pulseiras inteligentes, óculos conectados, fones de ouvido, câmeras corporais e microcâmeras. A medida busca evitar que equipamentos capazes de registrar ou transmitir informações sejam usados para revelar a escolha do eleitor. Também ajuda a combater a compra ou a coação de votos ao impedir a produção de uma prova da opção registrada na urna, como lembrou a senadora Damares Alves, do Republicanos do Distrito Federal.
14: A legislação é muito clara, o voto ele é secreto.
13: Quem se recusar a entregar o equipamento aos mesários não poderá votar até cumprir a orientação. O caso será registrado em ata e, se necessário, a força policial poderá ser acionada. Já equipamentos de acessibilidade e tecnologias assistivas continuam permitidos.
1: Com trabalhos técnicos de Eliseu Caires, o Jornal do Senado fica por aqui. Acompanhe agora as notícias da Câmara dos Deputados. Boa noite e até amanhã.
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16: Mulher que delatar violação de medida protetiva poderá ter escolta policial.
17: Deputados esclarecem a atuação do Ministério Público em pedido de pensão.
18: Escolas devem informar suspeita de trabalho infantil ao Conselho Tutelar.
19: Avança projeto que aumenta a punição para corridas ilegais em vias públicas.
20: Boa noite. A Comissão de Viação e Transportes aprovou penas mais rígidas para quem participar de corridas ilegais em vias públicas. A repórter Kate Nayane traz mais detalhes sobre o texto que agora será analisado pela Comissão de Constituição e Justiça.
21: O projeto de lei que aumenta as punições para os chamados rachas foi aprovado pela Comissão de Viação e Transportes da Câmara dos Deputados. Pela proposta, a multa pela prática de corridas ilegais em vias públicas passa de 2.934 para 4.402, além da suspensão do direito de dirigir e apreensão do veículo. O aumento do valor da multa também se aplica para quem promover ou participar de eventos que envolvam manobras perigosas, corridas ou disputas em vias públicas sem a permissão da autoridade de trânsito. O texto aprovado também agrava as penas. Caso a infração ocorra próximo de escolas, hospitais, locais de embarque e desembarque de passageiros, ruas estreitas ou onde exista grande concentração de pessoas, as penas passam de 3 a 6 anos para reclusão, de 4 a 8 anos em caso de lesão corporal grave e de 6 a 12 anos em caso de morte. O relator da proposta, deputado Hugo Leal, do PSD do Rio de Janeiro, defende que infrações como estas não devem ser tratadas como acidentes.
22: Inclusive, no caso de lesão corporal ou morte, aí sim, responsabilidade por homicídio. Homicídio, essa é a nossa principal mudança, principal alteração, é que quando uma prática ilegal dessa natureza, o resultado dela é o homicídio, nós temos que tratar esse indivíduo como um homicida, não como um acidente de trânsito.
21: Em seguida, o projeto de lei que aumenta as punições para quem pratica corridas ilegais em vias públicas será analisado pela Comissão de Constituição e Justiça. Da Rádio Câmara de Brasília, Kate Nayane.
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21: Será analisado pela Comissão de Constituição e Justiça. Da Rádio Câmara de Brasília, Kate Nayane.
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1: Economia. Afonso Mota, do PDT do Rio Grande do Sul, destaca a importância da lei que reduz as alíquotas do PIS/PASEP e da CONFINS para a indústria química e petroquímica. O deputado ressalta que o setor recolhe aproximadamente 40 bilhões de reais por ano em impostos.
2: Afonso Mota avalia que a redução dos tributos tem fortalecido uma atividade estratégica para a economia brasileira diante da concorrência internacional. O parlamentar reitera que a medida cria condições para que o setor continue contribuindo para o desenvolvimento do país.
1: Marcos Aurélio Sampaio, do MDB do Piauí, defende o projeto que acaba com a cobrança pelo uso da rede de distribuição de energia elétrica para microgeradores de energia solar. O texto garante isenção permanente aos consumidores que injetam energia excedente na rede.
2: A proposta estende a isenção a todos os usuários de fontes renováveis, independentemente da data de adesão. No entendimento de Marcos Aurélio Sampaio, a medida garante segurança jurídica e incentiva a democratização da energia limpa.
1: Agricultura. O projeto de Renilson e Nicodemos do MDB do Pará estabelece um período de paralisação temporária na colheita do açaí e cria um seguro para os extrativistas do fruto. A ideia é pagar aos trabalhadores um salário mínimo por até 4 meses no ano para permitir a regeneração natural das palmeiras.
2: Na visão de Renilson e Nicodemos, a medida garante a sustentabilidade ambiental e assegura renda às famílias extrativistas no período de entressafra. A proposta prevê ainda ações para diminuir os acidentes de trabalho na subida dos açaizeiros e modernizar as técnicas de manejo.
1: Relações Exteriores. Felipe Martins, do PL Tocantinense, apoia a criação da Frente Parlamentar Mista pela Integração Continental e Desenvolvimento Sul-Americano. O objetivo do colegiado é elaborar iniciativas de conexão produtiva, digital e institucional entre os países do continente.
2: De acordo com Felipe Martins, o grupo vai articular com governos estaduais, municipais e a sociedade civil para ampliar o protagonismo do Brasil na América do Sul, promovendo o intercâmbio tecnológico e o crescimento socioeconômico.
1: Segurança Pública. A Comissão de Segurança Pública aprovou uma escolta policial para mulheres vítimas de descumprimento de medida protetiva. O repórter Luiz Cláudio Canuto explica a questão.
3: A Comissão de Segurança Pública e Combate ao Crime Organizado aprovou o projeto que prevê escolta policial para mulheres que denunciarem descumprimento de medida protetiva. Pela proposta, a escolta deveria ser concedida quando houvesse risco à integridade física. A proposta muda a Lei Maria da Penha e também a lei que disciplina a proteção de vítimas e testemunhas ameaçadas. O colegiado aprovou a versão da relatora, deputada delegada Ione, do Avante de Minas Gerais. Segundo ela, o objetivo é fortalecer a proteção das vítimas no momento em que procuram as autoridades para comunicar que o agressor desrespeitou a decisão judicial. O texto aprovado amplia o alcance da proposta original e incorpora a proteção da escolta a um conjunto mais amplo de medidas protetivas na Lei Maria da Penha. A proposta original da deputada Rogéria Santos, do Republicanos da Bahia, previa a obrigatoriedade de escolta policial para a mulher que comparecesse à delegacia para denunciar o descumprimento de medida protetiva de urgência. Pelo texto aprovado, a adoção de escolta policial deixa de ser uma medida automática e passa a depender de avaliação técnica do risco enfrentado pela vítima. Entre os critérios poderiam ser considerados o histórico de violência praticada pelo agressor, a gravidade das ameaças e a possibilidade de novas agressões. Segundo o Conselho Nacional de Justiça, a cada 45 segundos, uma mulher recebe a proteção judicial. O projeto tramita em caráter conclusivo e aguarda indicação de relator na Comissão de Defesa dos Direitos da Mulher. Em seguida, passará pela Comissão de Constituição e Justiça. Da Rádio Câmara de Brasília, Luiz Cláudio Canuto.
2: Franciane Baier, do Republicanos do Rio Grande do Sul, apoia projeto que destina 30% da arrecadação de apostas de cota fixa ao Fundo Nacional de Segurança Pública. A proposta também reserva, no mínimo, 30% do fundo para o combate à violência contra a mulher.
1: Franciane Baier informa que os recursos vão financiar ações como monitoramento eletrônico de agressores,

0: patrulhas especializadas e casas de acolhimento. Para a deputada, a medida garante orçamento contínuo para interromper os ciclos de agressão às mulheres.
1: O projeto de lei quer proibir a nomeação ou contratação de pessoas condenadas por crimes sexuais contra crianças e adolescentes para cargos ou funções públicas. De autoria de Júnior Lourenço, do MDB do Maranhão, a medida valeria para órgãos públicos, empresas estatais e contratos de prestação de serviços.
0: A proposta determina ainda que a proibição só será aplicada após condenações definitivas. De acordo com Júnior Lourenço, a iniciativa reforça a proteção de crianças e adolescentes e a integridade da administração pública.
1: Misael Varela, do PSD de Minas Gerais, apoia a proposta de emenda à Constituição que reduz a maioridade penal de 18 para 16 anos. A mudança visa punir com mais rigor menores envolvidos em crimes hediondos e em casos de violência extrema contra pessoas e animais.
0: Misael Varela pondera que a responsabilização penal vai depender de laudo técnico que comprove a capacidade do jovem de entender a gravidade do ato. Para o deputado, a proposta evita a impunidade em casos de extrema violência.
1: Exigir vídeo monitoramento e punir a omissão de casos de agressão contra crianças e adolescentes em creches e escolas é a proposta de delegado Bruno Lima, do Podemos de São Paulo. O texto ainda impõe pena para os dirigentes que deixarem de notificar casos suspeitos.
0: Delegado Bruno Lima argumenta que crianças pequenas muitas vezes não conseguem relatar abusos, o que exige provas objetivas. O parlamentar pondera que as câmeras devem ficar restritas às áreas comuns, prevendo penas mais duras para maus tratos em creches.
1: André Fernandes, do PL do Ceará, apresentou o projeto que determina a queima completa como único método para destruir entorpecentes apreendidos e plantações ilícitas. Pela proposta, a destruição deve ser gravada em vídeo com registro de geolocalização.
0: Na avaliação de André Fernandes, métodos atuais como enterramento não garantem a destruição total dos materiais apreendidos. Para o deputado, a incineração evita que drogas e lavouras voltem ao mercado ilegal por falhas no descarte policial.
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3: Justiça.
1: Os deputados aprovaram um projeto que esclarece a atuação do Ministério Público em pedido de pensão alimentícia. A repórter Paula Bittar explica os detalhes.
4: A Comissão de Constituição e Justiça da Câmara aprovou uma proposta que inclui no Estatuto da Criança e do Adolescente uma regra autorizando o Ministério Público a pedir judicialmente pensão alimentícia em favor de crianças e adolescentes. Pela proposta, isso poderá ocorrer mesmo que os pais continuem exercendo seus direitos e deveres legais em relação ao filho, que a criança ou adolescente não esteja em situação de risco e que exista a defensoria pública na comarca. O objetivo é transformar em texto legal um entendimento que já é adotado pelo Superior Tribunal de Justiça. A relatora na CCJ, deputada Maria Arraes, do PSB de Pernambuco, destacou que a proposta não traz uma inovação substancial, mas confere maior precisão ao texto legal ao incorporar orientação jurisprudencial já consolidada, promovendo segurança jurídica, uniformidade interpretativa e previsibilidade na atuação dos órgãos responsáveis pela tutela dos direitos infanto-juvenis. De acordo com o Estatuto da Criança e do Adolescente, o Ministério Público pode promover ações de alimentos em favor de crianças e adolescentes, mas a lei não explicita que essa atuação independe da situação situação familiar da criança ou adolescente, da existência de situação de risco ou da disponibilidade da Defensoria Pública. A autora do projeto, deputada Laura Carneiro, do PSD do Rio de Janeiro, explicou que parte da doutrina tem uma visão distorcida sobre o tema e seu objetivo foi deixar a regra bem clara.
3: O Ministério Público precisa poder pedir alimentos quando eles são de interesse do menor, quando as crianças estão em vulnerabilidade, quando as crianças precisam dessa ajuda do Estado. Na prática, o que a gente faz é colocar agilidade numa rede de proteção que é muito importante para as crianças. Porque a gente sabe que a justiça tem o seu próprio tempo, ela demora, mas a fome, essa não tem tempo.
4: A proposta, que inclui no Estatuto da Criança e do Adolescente uma regra autorizando o Ministério Público a pedir judicialmente pensão alimentícia em favor de crianças e adolescentes, pode seguir agora para a análise do Senado, a menos que haja recurso para votação antes pelo plenário da Câmara. Da Rádio Câmara, de Brasília, Paula Bittar.
5: Ciência e tecnologia.
0: Aliel Machado, do PV do Paraná, defende a regulação e o combate ao abuso de poder de grandes empresas de tecnologia. Ele explica que a ideia é permitir que o governo federal imponha regras de transparência e evite privilégios para produtos das próprias plataformas.
1: Aliel Machado argumenta que o mercado digital exige uma área especial dentro do Conselho Administrativo de Defesa Econômica para proteger o direito do consumidor. Ele ressalta que as regras devem focar apenas nas chamadas Big Techs, garantindo mais espaço para pequenos concorrentes.
0: Dr. Ismael Alexandrino, do PSD de Goiás, quer estabelecer diretrizes mais rigorosas para a classificação indicativa de desenhos e animações digitais. A proposta obriga emissoras e serviços de streaming a barrar produções com cenas de violência, humilhação ou duplo sentido.
1: Dr. Ismael Alexandrino lembra que o uso indiscriminado de telas por bebês e crianças pequenas traz prejuízos ao desenvolvimento cognitivo e emocional. Ele defende que as plataformas de vídeo auditem seus catálogos sob pena de multas milionárias e suspensão da empresa.
0: Pastor Eurico, do PSDB de Pernambuco, cobra do governo explicações sobre denúncias de interferência na eleição do Conselho Regional dos Técnicos Industriais da Terceira Região. Ele quer saber se o Ministério da Ciência, Tecnologia e Inovação apoiou uma das chapas concorrentes em Pernambuco e na Paraíba.
1: Pastor Eurico pede detalhes sobre agendas, manifestações públicas e uso de recursos do Ministério em favor de candidatos. Segundo o parlamentar, denúncias apontam quebra dos princípios da impessoalidade, neutralidade, além de possível abuso de poder político.
5: Direitos humanos.
0: A comissão aprova projeto que obriga as escolas a comunicarem suspeitas de trabalho infantil ao Conselho Tutelar. A reportagem é de Agui Pontes.
6: A Câmara dos Deputados debate fazer com que as escolas sejam obrigadas a comunicar ao Conselho Tutelar suspeitas de trabalho infantil. A proposta, apresentada pelo deputado Amon Mandel, do Republicanos do Amazonas, insere a mudança no Estatuto da Criança e do Adolescente. Segundo a proposta, já aprovada pela Comissão de Educação, a suspeita ou comprovação da prática de trabalho infantil precisa ser apontada pela instituição de ensino, especialmente se envolver uma criança de até 12 anos. A Constituição já prevê o contato da escola com o Conselho Tutelar, em caso de maus tratos ou faltas excessivas e injustificadas à escola. Segundo a relatora na comissão, deputada Franciane Baier, do Republicanos do Rio Grande do Sul, a escola é estratégica para dar esse primeiro alerta.
7: A escola é muitas vezes o primeiro lugar onde os sinais de exploração aparecem. E ao tornar essa obrigação expressa na lei, damos mais agilidade para que o Conselho Tutelar seja acionado e as medidas de proteção sejam tomadas o quanto antes.
6: A Constituição proíbe o trabalho para menores de 16 anos, salvo na condição de aprendiz, que o jovem pode desempenhar a partir dos 14 anos. Segundo um estudo recente do Fórum Nacional de Prevenção e Erradicação do Trabalho Infantil, 1 milhão e 650 mil crianças e adolescentes estão tendo sua força de trabalho explorada no Brasil. A proposta que prevê a denúncia do trabalho infantil pelas escolas ao Conselho Tutelar será analisada pela Comissão de Previdência, Assistência Social, Infância, Adolescência e Família. Da Rádio Câmara de Brasília, Agui Pontes.
1: Márcio Alvino, do PL de São Paulo, enaltece o trabalho da APAE, Associação de Pais e Amigos dos Excepcionais, na inclusão e na defesa dos direitos das pessoas com deficiência. Ele ressalta a atuação de profissionais, voluntários e famílias no apoio a milhões de brasileiros.
0: Márcio Alvino defende o fortalecimento das APAEs por meio de mais recursos e de políticas públicas voltadas às pessoas com deficiência. Vice-presidente da Frente Parlamentar em Defesa das APAEs, o deputado reafirma o compromisso de apoiar as instituições presentes em todo o país.
5: Educação.
1: O projeto de Geraldo Mendes, do União do Paraná, prevê o abono de até 3 dias de faltas escolares por mês para alunas com deficiência durante o período menstrual. A medida dispensa atestado médico, bastando a notificação da família à instituição de ensino.
0: Geraldo Mendes argumenta que dores intensas tornam a frequência escolar dolorosa para muitas adolescentes com deficiência. Para ele, a dispensa de laudo mensal evita filas desnecessárias nos postos de saúde e assegura o direito à educação sem reprovação por falta.
1: Fomentar o hábito da leitura e ampliar o financiamento de bibliotecas públicas é o objetivo de projeto de Amaro Neto, do PP do Espírito Santo. O texto permite que empresas e pessoas físicas usem deduções no imposto de renda para apoiar a compra de livros, feiras literárias e acervos digitais.
0: Amaro Neto argumenta que o país ainda enfrenta gargalos no acesso à literatura e na preservação de espaços culturais. Ele diz ainda que a proposta estimula a cooperação entre a iniciativa privada e o governo para modernizar estruturas de bibliotecas públicas do país.
1: Termina agora o jornal Câmara dos Deputados, produzido pela Rádio Câmara com trabalhos técnicos de Wellington Teles e apresentação de Luciana Vieira e Val Monteiro. Boa noite.
0: A Voz do Brasil volta amanhã. Uma boa noite para você.
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0: Eu vou contigo, tô aqui na área, Alex Bono contigo, fala Crescinhos, vamos nessa com música. Começando hoje com a Poderosíssima. Com essa música aqui tem uma letra incrível, junto com Alexandre.

0: Aí apaga, sequência boa, hein? Muito boa aqui na litoral. Ferruginha? Ferruginha é ótima, Ferrugem. Vou inventando nome, né? Dando nome pra outras pessoas aqui que não conhecem, procurar Ferruginha, não rola, né? 10h38, tô aqui contigo, Alex Boni. Eu vou agora pro intervalo voando, porque na sequência é hora de atender você com você no comando.
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1: E aí, já gravou o seu pedido?
2: Vem chegando, finalizar esse horário aqui com seus pedidos musicais. Berê!
3: Boa noite, Alex. Boa! Eita, Lelequinho, bebê. Eu tô mais legal. Eu, depois, no comando de
2: qual?
3: Hoje.
2: Qual?
3: Eu quero ver aquela música, Será? Com o Legião Urbana, ok? Um beijo para mim, para meu filho Matheus e para todos do grupo Juber Uber, ok?
2: Tá faltando algo aí, hein?
3: Maravilhoso!
2: Né, Gemida?

0: Vem chegando, Legião Zona, pra matar saudades. Agora é com você, Gilber.
1: Boa noite, Alex. Boa noite pros ouvintes da Litoral. Gilber Uber passando por aqui. Ligadão agora contigo, litorando até as 11,
0: que
1: Alex.
0: Delícia, que delícia. Você tá aqui? Muito bem.
1: Já
0: que
1: eu tô no comando, toca pra nós Fogueira, do Jorge Matheus.
0: Pra já.
1: Tamo junto, na Litoral, tô legal.

0: essa música aqui é pra arrepiar. Qual do Jorge Matheus não é pra arrepiar, né? Bom demais da conta. Mandar um alô aqui, não tem a tua música, mas vai ser um salve, Kiko. Obrigado pela carona aí, meu amigo.
1: Boa noite, aqui é Kiko, motorista de aplicativo, aqui ó, no bairro Jabu. Curtindo a Litoral, melhor rádio. Já que eu tô no comando aí, manda aí, ó, Hudson 22, cartão de memória. Ó, Kiko tá curtindo você a noite toda aí, tô litorando.
0: Valeu, Kiko.
1: A noite toda. Manda um abraço pra galera do Jabu e Mano X aí.
0: Tamo junto, Kiko. Bem, não tento a música aqui, mas vou atender então a Rosana Almeida, lá de Jacaraípe, é isso? Muito bem. Pediu aqui um pouco timidamente, né? Só um textinho, uma música do Skank. Escolhi então pra finalizar essa noite nessa vibe mais romântica. Essa Dois Rios também vou te deixando com ela e tô indo nessa. Amanhã a gente se fala às 6 horas aqui na Litoral. Segue no arroba Alex Bono com 2 N's. A gente se vê e se fala por lá, tá? Beijo, turma! Se prepara, porque a música já é uma porrada no início.

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desejando parabéns. Muito bom dia para você que acordou assim, ó, com o pé direito, com vontade de vencer, que é importantíssimo, apesar dos desafios. Sexta-feira tá aí e sexta-feira, né, é muito bom, é aquele dia que a semana merece um final feliz. Então,

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litoral, eu tô legal. Muito bom dia pra você, sextou. Tava querendo que ela chegasse, né? Pronto, ela tá aí novinha pra gente. Bora lá, hein? Bom trabalho pra você. E você que o despertador tocou, bora levantar, senão você vai perder a hora, hein? Pra chegar no seu compromisso. E quem tá aqui já, ó, batendo cartão junto comigo,

0: bom dia, galerinha da Litoral. Bom dia a todos os ouvintes aí. Bom dia, Sol. Bom dia a todos os ouvintes aí. Sextou, hein? Sextou, graças a Deus. Sexta-feira. Bom dia, Solange. Bom dia a todos aí da cadeira negativa. Sexta-feira.
1: Tá ouvindo altão. Ô, Railan, vou te dar uma dica, hein? E pra você também. Quando for gravar o áudio, senão a gente quase não ouve sua voz. Diminui um pouquinho o volume do rádio, grava o áudio. Aí depois você aumenta, bota no último volume. Combinado? Beijo, bom dia pra você, Railan. Rosângela, bom dia.
2: Ei, Sol, bom dia. Tudo bem com você? Sou eu, Rosângela Bernardoni, do bairro São Miguel, em Colatina. Sol, deixa eu mandar um bom dia pra você. Obrigada. Pro meu esposo, Paulo. Pros filhos, Patrick, Pablo e Parley. Pra Fabiola, minha sobrinha Nora. Pra todos da minha família Bernardoni, para todos da cadeira cativa, para Soninha de André Carlone, para Lena Mara e Toninho de Bicanga, para o Genimar, para o Robert e Wallace, para Claudineia, para o José Carlos da Inglaterra, para o Leomar de Linhares, para Rebeca, para Cláudia Flor, para Marcinha Brite. E beijo, Sol. Tenha uma ótima sexta-feira.
1: Beijo.
3: Bom dia, Sol. É Penitente Colatina. Nascemos sem trazer nada, morremos sem levar nada. E ainda assim gastamos a vida juntando coisas. Bom dia, Sol. Bom dia, Luiz Amendoim. Bom dia, Léo Marques Linhares. Bom dia, ouvintes da Litoral. Na Litoral, tô legal.
4: Sextou, bebê. Uma sexta-feira, um final de semana abençoado para todos os meus amigos ligados na Litoral. Tô na Litoral. Eu tô legal. É Uber, taxista, as lojas, farmácia. Qual adiantou ligando? Acabei a ponta final. Só dá Litoral. Um abraço, meu amigo Beto Pentente. Meu amigo Lemaniá, amiga Rebeca, amigo Alex, minha amiga Laís. Todos ligados na Litoral. Tô na Litoral. Tô legal. Um abraço para todos os cadeiras cativas. Já ligado de norte a sul do Espírito Santo. Só dá Litoral. Tô na Litoral. Tô legal. Sextou, bebê. Ihu, é nóis, ó.
1: É nóis. É nós também aqui, ó. Boas
5: velhas. Bom dia, Sol. Sextou. Que seja uma sexta produtiva, abençoada para todos nós. Bom trabalho para você, Sol. Beijos, a Zélia de Flechal.
1: Beijo.
6: Bom dia, ei, Solzinha. Bom trabalho, uma ótima, maravilhosa sexta-feira. Sextou, né, Sol?
1: Graças.
6: E amanhã, meu amor, Denise, eu e os meus amigos, voltamos juntos, ó, às 7 da manhã, né? Bom dia para todo mundo, para a negativa, para todos os ouvintes, é assim, não esquecer ninguém. Beijo, Sol. Vamos a sair.
1: Beijo, Vanja. Amanhã é Tenizinho, hein? Todo mundo convocado para estar aqui junto comigo. Amanhã, vamos acordar mais tarde um pouquinho, combinado? Amanhã não é às 5, amanhã é 7 da manhã.

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1: Oportunidades para você nesse dia 2 de outubro, hein? Bora lá, porque o

0: Preto.
1: Ei, Sol, bom dia. Diretamente Cachoeiro do Tapim, Gato Preto, desejando a sexta-feira abençoada, mandando a lupa pra Shelly, amor da minha vida, Verindo, Pula Pula, Chibinha, Gil, Marcos Bob, Nando Júnior, Moacir Pintor, Ildo Bandeira, Duda Mel, Zé Paulo Bini, para Gigante, para Leomar Pacote, para Juninho Barcim, para Peixinho lá em Catagalo, para Serginho do Posto Mola Aliança, para Demi Mecânico, para Coleiro Tituil, para Daniel, para Turma de Una, Municuíro, Cachoeira Alta, São Vicente, Gruta, Tijuca, Lambari, Urupi, Marapé. Um bom dia pro Grupo Cadeira Cativa, um bom dia pro pessoal na Saúde na Grande Vitória e pra minha família na Grande Vitória e na Litoral. Tô muito legal nessa sexta-feira indo trabalhar levando você de carona.
0: Opa, tamo junto. Genimar, bom dia.
2: Aqui quem fala é Genimar de Pitanga. Tô passando pra desejar uma sexta-feira produtiva e abençoada pra toda a família Litoral, pra toda a família Cadeira Cativa, né? De azer, pra não esquecer de ninguém. Pra Vera do Pula Pula, pra Anny Lopes, Leila Mara, Soninha, Rebeca, pra Shed. A Rosângela, né, o Toninho, o Jumar, o Reco, a Mauri, o Estevinho, o Zé das Neves, o Chechel e toda essa galera aí que tá
0: na escuta. Beijo, Gerimar. Bom dia, Soninho.
3: Olá, Sol. Bom dia. Estou. Nós estamos por cá, prontinha para mais um final de semana.
0: Isso aí, preparada.
3: Meio devagar para esse final de semana, mas de repente ele melhora. Aos ouvintes, às cadeiras cativas, bom dia. Ana Mara, José Castro, Claudineia, Leomar, Rosange, Robson, Nando Júnior, bom dia. Sol, já que amanhã você está de tênis, então estamos por cá. Beijo, beijo e até amanhã. Sônia André Carlone.
0: Até
3: bom
0: minha.
3: Final de semana a todos.
0: Bora acelerar. Soltar esse freio de mão aí, tá? O Sônia está puxado. Mas tudo de bom pra você, tá bom, Valdemir?
4: Ei, Sol, bom dia. Então, sextou, né?
0: Uhum.
4: Deus possa estar aí abençoando essa sexta-feira aí, início de final de semana, né? E seja divertido e abençoado a todos.
0: Será?
4: Beleza? Beijo e abraço pro pessoal da Cadeira Cativa, especialmente pra você, Sol.
0: Obrigada.
4: Pra minha filha Nilva Carolina e pra minha mãe Nilva da Penha. Beijo, Litoral.
0: Beijo, Matheus.
5: Bom dia, amiga Sol. Matheus, tá vendo, Daniel? Muito calor ontem, amiga, né? Muito quente. Começou nublado. Pra você, tô no litoral. Gostaria de ver essa semana, amiga.
0: Valeu, um beijo. Zé Carlos.
6: Bom dia, Sol. Sextou. E sextou pra mim também, que eu vou estar de folga.
0: Aproveita.
6: Bom dia aí pra Soninha, pra Lena Mara, pro Toninho, pra Vera do Pula Pula, pra Rebeca, pra Rosângela Bonazzoni, pro Dorme, e pra todo mundo. Bom fim de semana.

0: Brasil. Pera aí, gente. Calma que vai, hein? São tantas mensagens que ele buga aqui. Agora vai.
1: Bom dia, Sol. Aí, sua linda, nome, charmosa e cheirosa. Um abraço a todos os ouvintes, como Praxedes, Cachoeiro, Gato Preto, Elmar Linhares, Matheus Trevezani e Derinha do Pula Pula. Agora, o grupo do Gemidão todinho também.
0: Ué, você faz parte do grupo do Gemidão?
1: O Gilberto do Gemidão.
0: Ai, meu Deus.
1: Antônio de Alto Lar, o Gato Branco, gastoso e cheiroso de sextou na litoral. Tô mais que legal.
0: Valeu, Antônio.
1: Valeu.
0: Ô, Antônio, como é que é o nome dele? Gilberto até me chamou pra fazer parte desse grupo do Gemidão, mas só que eu tô com trauma de grupo. Sabe por quê, gente? Eu já fui removida de dois grupos, então, não quero ser removida de outro, não. Então, não vou entrar mais nesse, não vou entrar nesse grupo por isso, hein? Deus me livre de fofoca. Quem mais tá nesse grupo do Gemidão aí? Você que é do interior do estado, me conta aí. Lena, bom dia.
2: Bom dia, meu raio de sol. Um bom dia aí pro grupo Cadeira Cativa, todos que estão ligadinhos, Soninha, Claudineia, Rosângela Bernardoni, Zé Carlos da Inglaterra, que tenhamos uma linda e abençoada sexta-feira. Amém. Tá atrasadinha, mas tá tendo festival de música em Bicanga, muito bom. Por isso que eu tô atrasada, viu? Bom dia pra você, bom trabalho, beijo.
0: Beijos, mas o importante é que você veio, tá? Nossa, aproveita aí esse festival de música, é tão bom, né? Alessio, bom dia.
3: Bom dia, ouvintes da Litoral, que é Alessio Chocolatinho. Passando desejando essa sexta todo dia, abençoado, e a todos que estão garradinhos na Litoral. Luiz Amendoim, Rebeca Andrade, Vera do Pula Pula, todos da Cadeira Cativa que já estão ligados na Litoral. A vovó do Canelobos também está ligado na Litoral. Olá. Jacqueline e a todos. Tenham uma abençoada sexta-feira, sol, tudo
0: Amém.
3: Bom?
0: Um beijo, Iris.
4: Bom dia, sol. Quem fala isso, aqui estou de trânsito. Ai, sol, muito bom, muito gratificante, sabe? Dando aula para um aluno meu ontem, né? Aluno apanhando comigo do zero, né? De 10 alunos, eu pego 8 que não dirijo. E ele vem me presentear. Pessoa que você gosta de alface, eu trouxe 2 pés de alface pra mim ontem. E umas maçãs bonitas, menina.
0: Eu vi, você mandou um vídeo.
4: E vira e mexe, eu ganho um presente, né? Fiquei dividido isso hoje, muito legal, não é nenhum presente, né? É estar ali com eles, na Litoral, tá mais legal, beijo.
0: Ah, isso mostra que você é uma pessoa muito querida e uma ótima profissional também, né? Não deve ser fácil, você começar do zero, vai ser minha... eu vou ter que começar do zero, que eu não tenho habilitação. Nossa, acho que o instrutor vai

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0: Litoral, eu tô legal. Bom dia pra você, bom dia pra Fernanda. Ei, Fernanda, bom dia. Vamos lá, hein? Fernanda vai falar. Deixa eu dar um F5 aqui pra voltar, hein? Fernanda parece que tá levando a galera pra escola. Ela vai falar agora, ó. Vai, Fernanda, conta aí.
1: Bom dia, Litoral. Sextou na galerinha da tia Fernanda em Praia Grande. Partiu o Colégio Ápice. Deus abençoe nosso dia. Beijo.
0: Um beijo pra você e pra todos os alunos. Gabriel.
2: Bom dia, Solzinha. Aqui é o Gabriel Santana, o embaixador do moto aplicativo Solzinha, passando pra desejar a todos os ouvintes da Litoral uma excelente sexta-feira, um excelente final de semana. Que Deus nos abençoe, nos livre e nos guarde. Amém. E bora pra luta, galera. Vamos acordar. Show a preguiça, bora acordar. Na Litoral, eu tô legal.
0: Valeu, beijo pra você. Beijo também pra ele, o Rosemary.
3: Bom dia. Sol, minha linda, meu rádio luz. Rosenberg de Interlagos, mais conhecido como Carioca, motor de aplicativo. Bora pra cima, aqui pra baixo é contramão. Sextou, papai. E como eu sempre digo, dia internacional da maldade, dia de tomar o suco da confusão. É, e o melhor, dia de fazer 9 CPF.
0: Cê tá depois você vai cuidar, hein?
3: Deixa um beijinho pra nossa amiguinha Claudinha Leite Marinho e seu Cascaribala, ou motoqueiro fantasma. E não posso esquecer de perguntar como é que tá a mamãezinha. Tá tudo bem? Fica na paz, um beijo no coração. Fui! E no litoral, eu tô legal. Beijo, minha linda.
0: Um beijo, Rosenberg. Minha mãe tá bem, graças a Deus. Agora não caiu mais, não. Ai, que continue assim.
4: Bom dia, ótima sexta-feira, sozinha linda. Que Deus Jesus que sempre abençoando você, sua família e todos da Rádio Litoral. Tô na Litoral, tô mais do que legal. Um beijo, gata. Fica com Deus. Uma boa audiência. E o que vem também chegando, um bom final de semana pra vocês. Beijo.
0: Um beijo pra você. Bom dia. Bom dia também pra ela.
5: Oi, sou a linda. Sextou, né? Bom dia a todos meus amigos da Cadeira Tia do Mandugada. Aqui que fala é Vera do Pula Pula, Cachimirim. Manda alô pra todos aí, ó. Cleidinha, Rebeca, Nina, Clédina, né? A Luz, Helena Camelo, Duda Mel, as meninas do Salão da Itoca, Toninho Zibrando, Genimar, Nandinha, Elisa.

0: APP Saúde e Educação. Beijo, Litoral. Obrigada.
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0: a número 1 em audiência geral. Muito obrigada a você que tá aqui todos os dias, igual o Robson de Jacaraípe. E aí, Robson, bom dia.
1: Bom dia, Sol. Bom dia a todos os amigos e ouvintes da Litoral. Solzinho aqui, o Robson de Jacaraípe, passando aí para desejar um ótimo dia, ótima sexta-feira. Quero mandar um grande abraço para a Solinha do André Carlone, Nani Lopes de Jacaraípe, Verinha do Pula Pula, GG Gomes, locutora da Litoral Sul. E também especialmente para você, Sol. Solzinha, na Litoral, eu tô legal. Ótima sexta, ótimo fim de semana para todos nós.
0: Valeu, beijo, bora pra Cachoeira.
2: Bom dia, Solzinha. Quero mandar um bom dia especial aí, ó, pra minha amiga, minha vizinha, Alaone Vicente, que está fazendo aniversário hoje aqui em Cachoeirim, no bairro Boa Vista. Um bom dia pro Toninho, que vem pra Pura pra Shed. Minha tia Joana, bom dia. Toca pra mim aí A Saca de um Vaqueiro, bom dia.
0: Um beijo, bom dia. Rogério,
3: bom dia. Sol, bom dia, ouvintes da Litoral. Uma ótima e linda sexta-feira para todos nós, para todos os ouvintes da Litoral. Sol, oi. Que chuva abençoada que deu ontem à noite. Agora cedo tá lubrinando de novo.
0: Tava muito quente.
3: Graças a Deus, Deus é maravilhoso. Sol, na Litoral, eu tô mais que legal. Bom dia a todos. Aqui é o Rogério Polac, de Palmeiras de Itaguaçu.
0: Valeu, tamo junto. Precisou chover mesmo. Tava muito quente ontem. Eu acho que foi o dia mais quente dessa semana pra mim, foi ontem. Graças a Deus que choveu. Mandar um beijo, um bom dia aqui pro Bruno. Eu quero agradecer o Bruno, ele que é de Itapuã, né? Ele falou sol, mandou uma foto, coisa mais linda aqui do amanhecer em Itapuã. Muito legal. Ó, e o Bruno falou que quer participar do grupo do Gemidão. Alô, Gilberuba, hein? O Bruno quer entrar no grupo. Bora colocar ele aí. Mandar um beijo, um bom dia pra... Ah, bora ali. Ele tá rumo a Madrid.
4: Bom dia, Sol. Bom dia a todos os ouvintes da Rádio Litoral. Solzinha.
0: Oi.
4: Um dia abençoado pra todos nós. Sextou, sexta-feira. Queria mandar um abraço pra todos meus amigos aí de Guarapari. Mandar um feliz dia pra todos os aniversariantes do dia. Sozinha, quando puder, toca aí a música aí pra mim, rumo a Goiânia, se bem que agora eu tô aqui na Galícia, rumo a Madrid. Tá bem, Sol? Um beijo,
0: valeu.
4: Fica com Deus, todo mundo. Tchau, beijo no coração.
0: Vamos, bora junto ali, Leandro e Leonardo, rumo a Goiânia.

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1: Ó, muita atenção, você motorista que vai passar pela rodovia Darli Santos. Você que tá vindo de Vila Velha, sentido ali Avenida Carlos Lindenberg, tem acidente na via, tá? Muita atenção. Não tem trânsito por enquanto, mas pode dar um trânsito devido a esse acidente na Darli Santos para quem está indo sentido Avenida Carlos Lindenberg. E a Avenida Carlos Lindenberg está passando por obras, então já tem um trânsito lentinho para você que está saindo de Vila Velha, sentido Vitória ou Cariacica. Trânsito lento também, já tem um pequeno trânsito hein, na Avenida Carioca. Então você que está saindo de Vila Velha, sentido Vitória, pela terceira ponte, já vai encontrar uma certa lentidão na Avenida Carioca. Trânsito lento também na segunda ponte, hein? Esse trânsito já começa ali em frente à estação Pedro Nolasco. Você que está saindo de Vila Velha ou Cariacica, sentido Vitória, para chegar ali na Vila Rubim, já vai encontrar um trânsito lentinho. Melhor opção é passar pelas cinco pontes. Avenida ali, Mário Gurgel tá passando por obras, né? Obras de um viaduto. Então, está lento. Você que tá vindo aí de Viana, sentido Trevo de Alto Laje, já tem uma pequena retenção na Avenida Mário Gurgel. A boa notícia é que a rodovia do contorno, nesse momento, 6h39, livre nos dois sentidos, tá? O trânsito tá fluindo bacana ali na rodovia do contorno. Trânsito lento na Avenida Mestre Álvaro, para você que vem de Serra, antiga BR-101. Trânsito tá lento, sentido ali aquele viaduto de Carapina. Mas rodovia das Paneleiras, e livre nos dois sentidos. Boa notícia, né?
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dia pra você. Bom dia pra Dedé Moraes em Aracruz. Aí ele fala assim: Sol, bom dia pra você. Tô acordando com uma preguiça danada, vontade de não fazer nada. E pior pra quem não gosta de tomar banho, assim como eu. Ai, Dedé.

0: Fábio de Copilândia, Vila Velha, queria estar desejando um bom dia aí, ó, meu companheiro de trabalho aí, ó, Maurílio. Também um bom dia aí pra minha esposa Juliana, te amo, meu amor, e pra minha filha Esther. E um bom dia e um abraço pra toda a minha família Polac lá de Itaguaçu. Bom dia pra todos nós e nós temos uma ótima sexta-feira maravilhosa.
1: Valeu, um beijo, bom dia.
2: Bom dia, litoral, bom dia. A litoral, eu tô legal, bom dia, sol, bom dia, bom dia, bom dia, bom dia. Um abraço, um beijo no coração, Deus abençoe essa rádio.
1: Valeu, Deus abençoe você também, Paulinho. Bora pra Portugal falar com Elizabeth.
3: Bom dia, sol, bom dia a todos da litoral. Aqui é Elizabeth Firme, falo daqui de Portugal. Um dia não muito sol. Teve essa semana mais fraca. Quero desejar um excelente dia para você, só para todos os ouvintes. Obrigada. Da litoral. Minha família firme de Colatina. Minha filha Letícia está em casa com meu netinho que está meio dodói. Letícia também, que mora em Lisboa. E para todos, porque na litoral eu tô legal.
1: Ô, Elizabeth, melhoras aí pro seu netinho, tá? Vai dar certo, em nome de Jesus.
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0: isso aí, tudo de bom pra você, coladíssimo aqui na Litoral. Desde cedão, né? 7 em ponto agora, a partir de agora você pode mandar aqui no nosso número de WhatsApp as suas mensagens, os seus áudios, suas fotos, né? Daquele pratinho de final de semana, ou videozinho curto. E como hoje é dia do sorriso no calendário, se quiser mandar uma foto, um videozinho dando aquele sorrisão, fique à vontade. Vem participar com a gente, tá? Até 11h50 você manda, até meio-dia, tamo junto, até às 10 no Litoral Rádio Show, e a gente começa daquele jeitinho que você tanto gosta. Sexta-feira finalmente chegou, bebê!
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0: Saiu o som do Maiara e Maraíza, 9010, né? Na dupla de gêmeas lacradoras, aqui ó, no nosso Litoral Rádio Show. Bom dia! E estamos vivendo dentro do Litoral Rádio Show aqueles 45 minutos de música direto pra você. E a Maria Hélia tá colada com a gente lá no aviso, né, Maria Hélia? Valeu, obrigada, um abraço pra você, muito obrigada por estar sempre coladinho, tá? Também quem acabou de chegar aqui, ó. É, deixa eu olhar quem foi. Deixa eu ver. Tá. Não colocou o nome? Eu acho que é o Charlon, né? O Charlon que tá escutando a Rádio Litoral lá no Rancho Félix e Coelho, no condomínio Jamelão. Tá bom, tá mandado. O Arley Souza do Aviso, ótima sexta pra você também. Sextou da melhor forma, colado na Litoral, não é não? Então tá bom, querido, obrigada. Agora você que tá aí acompanhando a programação nessa sexta-feira, 2 de outubro, sabe o que se comemora hoje? Então eu falo pra você, é hoje, de acordo com os calendários, é dia do Anjo da Guarda, é dia internacional da não violência, tá? Não violência, também hoje é dia, deixa eu olhar aqui, do quadro complementar de oficiais, hoje é dia também, sabe de quê? Dia mundial de aniversário de Porto Velho e é dia mundial do sorriso, ó que maneiro, dia mundial do sorriso, cada vez que tem uma data interessante, né, aqui no nosso calendário, a gente pega pra mandar pro nosso status, então hoje, além de você mandar suas fotos e vídeos curtos de pratinhos que você acha que não podem faltar no final de semana, você também pode mandar aí uma selfie ou um videozinho de você dando aquele sorrisão lindo e maravilhoso. Bora lá, vamos combinar? Então manda pra gente aí as suas fotos de você dando aquele sorriso ou daqueles pratinhos que você acha que não pode faltar no final de semana. Oi, Joãozinho Segurança, bom dia, um abraço pra você também. O Eliezer também já chegou por cá, acordou cedo? Então tamo junto. Feliz sexta-feira. E o Matheus Trevisani também acabou de chegar. Fala aí, Matheus, bom dia.
1: Bom dia, nessa manhã, Matheus Trevisani, porque estava lá um quente ontem, amiga, né? Tá abafado no bar agora, varrendo o outro suado já, né?
0: Ah, é?
1: Tá muito quente.
0: Eita, nós.
1: Tem chuva por aí, eu acho, hein? Ó. Oh. Você é Litoral, todo o seu programa. Boa sexta-feira pra sua semana. Boa eleição também, nossa.
0: Obrigada, querido. 7:12. Bora continuar.

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1: É isso aí, 45 minutos de música na Litoral. E você, claro, coladinho com a gente, é sempre muito bacana ter você por cá. Então, não fique de fora, né? Cola com a gente, que é sempre um prazer, assim, enorme ter você aqui, tá? E a gente fala que é imensurável. Sabe o que é uma coisa imensurável? É uma coisa que não se pode medir de tão bom que é. Então, é imensurável, tá? O prazer de ter você aqui colado na Litoral. Como a gente sabe que você tá ligado quando você manda suas mensagens, quando você sabe que mandando mensagem pro 997-13-8504, só a galera aqui, ó, da Litoral Norte pode visualizar, quando você não confunde nada, quando você participa de tudo e, né, se mostra presente sempre, mesmo no seu corre aí, ó, nessa sua vida corrida, cheia de B.O.s, né, cheia de pepino e abacaxi pra descascar, você ainda lembra da gente. Isso, pra nós, ouvir, nós locutores da Litoral, é um privilégio que você, imensurável e inenarrável. Inenarrável é uma coisa que não se pode narrar também, de tão legal. Às vezes é de tão ruim que é, né? Mas no nosso caso aqui, é de tão legal que é ter você aqui, ó, com a gente, tá bom? Nossa alegria de ter você aqui é inenarrável e imensurável. Não se pode falar e muito menos medir o prazer que a gente tem, a alegria de ter você aqui. Oi, Doval, só foi ouvir, já veio pra cá deixar um bom dia pra nós. Você viu o videozinho no status? Então, hoje é dia de postar foto e videozinho curto de pé, de pratinho de final de semana. E é claro, como é dia do sorriso, mundial do sorriso, mande também foto de você sorrindo ou um videozinho curto também, até uns 30 segundos, tá valendo. Oi, Jerusa de Aracruz, ainda tá no Interlagos, se recuperando aí da cirurgia? Então tá bom. Jorge Elias, do Quartel de Cima, ótima sexta-feira pra nós, né? Rose Abreu, do Canivete, também, galera, tá visualizando o status, já mandando uma reação pra nós. Obrigada, povo lindo! E temos o Paulo Imberti, que já tá mandando aqui os seus pratinhos de final de semana, mandando um alô pra sua vida nova, né, Freitas? E pra mim, que diz ele que é a mais linda da Litoral. Só tem eu aqui de mulher também, né? Um abraço, Paulo Imberti, seu gaiato. Um abraço também pra quem mais, né? O Vanderlei, do Vila Maria, coladinho na Litoral. E a Érica, né, Gateira? Bom dia, já tava aqui, ó, temperando o meu pratinho de sexta-feira, lembrando de você. Opa, que legal, é um privilégio saber que você pensa em nós, né? Pensando em mim, ai que delícia. Gente, falando em delícia, acabou de chegar aqui o Eliezer, mandou sabe o quê? Uma moqueca aqui, ó, né? Uma foto de uma moqueca, pratinho de final de semana. Gente, vocês estão caprichando, hein? E o Paulinho Bete já mandou aqui um monte de pratinho de final de semana. Rapaz, vocês estão inspirados desde cedo. Vai rolar um almocinho maneiro, hein? Chama a gente, né? Chama. Chama que a gente vai, tá? A gente vai na casa de vocês pra ir experimentar esse trem todinho de final de semana, tá bom? 7h34 agora. É legal demais ter vocês por aqui, beleza? Então não esqueçam, tá? 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Se que você quiser concorrer, já sabe, vai rolar. E a gente vai falando sobre isso aí no decorrer do programa, até a hora do sorteio, que é no final do meu horário. E você, claro, que também pode mandar seu alusão e, claro, desejar tudo de bom pra quem tá aniversariando hoje. Só não esquece de pedir pra trocar de trilha.
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1: Falando em Dia Mundial do Sorriso, sorriso maroto.

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0: aí, Simone Mendes, Erro Gostoso.
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0: Com ela a gente fecha, né, os 45 minutos. E alguém pediu pra oferecer pra quem? Foi a Alzinha lá do Interlagos 2. Fala aí, Alzinha, pra quem se oferece?
2: Eu ofereço pra Beth Busato e família, para Claudinha e Claudiane. Claudiane e família, para todos os meus familiares e para vocês da rádio. Da Rádio Litoral, tudo muito mais que legal.
0: Valeu, Elzinha. Obrigada pela participação, tá? Obrigada mesmo. Temos também coladinha aqui na Litoral, Marcos Campi. Marquinho Lobo Mal. Fala aí, Marquinho, bom dia.
3: Bom dia, bom dia, bom dia, Dani. Marquinho Lobo Mal, burra.
0: Fala aí.
3: Vamos que vamos, meus caçabeiros da Missões da Apple. Simbora, simbora, simbora. Sextou, hein? Dia de tomar suquinho de murucujá.
0: Olha isso.
3: O famoso suquinho da confusão. Simbora, meus caçambeiros, que a gente nasceu, foi bonito, foi rico, não.
0: Isso aí.
3: Denizinha, centro da cidade, já finalizado com sucesso.
0: Beleza.
3: Recolhimento de tudo já, ó, daquele modelo, no capricho, centro limpinho. Partiu agora o quê? Canivete, Vila Isabel e Betânia e Vila Maria. Vamos que vamos pra cima, meus caçambeiros.
0: Verdade.
3: Hoje é dia de parar cedo pra tomar suquinho de morocujá, hein. Simbora, Rafael, meu maquinista, pressão. Laranjinha chegou doce, doce, doce. Igual as abacaxi de Marataí.
0: Eita, doce, nós.
3: Simbora pra cima, meus meninos. Maquina pro Mabucá. Tchau, obrigado.
0: Seja levando aquela música, né? Doce, doce, doce, a vida é um doce, vida mel. Lembra? Ai, gente do céu, minha infância teve isso, tá? Aqueles grupinhos de criança cantando Trem da Alegria, né? Então, quem, né? Quem já passou assim, já entrou na fase dos enta, lembra disso, né? Oi, Rose Abreu, Dani, tô ligadinha aqui no serviço, na garagem Unimar, trabalhando e ouvindo músicas na melhor companhia. E eu que tô bem acompanhada. Um abraço, lindeza, bom trabalho. A Érica mandou aqui, ó, um sorriso que eu sou apaixonada, Dani. Ah, ó, o bebê sorrindo, que lindo. Ai, legal demais. Daqui a pouco tá no status, tá, lindeza? Hoje é dia de pratinho de final de semana e como é dia internacional mundial do sorriso, manda aí aquele sorriso, né, um vídeo ou uma foto de um sorriso seu ou de alguém que você ama, tá? O Josimar tá no canivete, temos o Admilson Fontoura. É, Deus é maravilhoso o tempo todo, Dani. Temos mais aqui sorrir. Cadê o sorriso que eu não tô vendo? É sorriso! Um abraço, Alcinete de Soletão. Olha que sorriso lindo, Alcinete. Quem é? Filhota? Recebendo flores? Que linda! Um abraço, obrigada. Daqui a pouco a gente vai distribuindo no status o material que tá chegando e você cola com a gente.
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0: Luciano, a dupla cantando Cadeira Cativa aqui na programação do nosso
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0: Litoral Rádio Show. Sextou, né, gente? Eita, nós!
2: Sextou, tia Dani!
0: É isso! Sextou, tia Dani! A Alcinete mandou a foto aí do sorriso, é da filhota dela mesmo. Sorriso mais lindo, Dani, do mundo, da minha filha. Legal demais, já tá no status, tá? Estão falando aqui pra mim que já tá no status. Ah, o Evanderson, né, o Pega Leve lá da Lagoa do Aguiar, mandou aqui um feijão, um arroz de carreteiro. Rapaz, tá bonito, hein? É, obrigada por ter mandado pra nós, obrigada mesmo. E aí ele já pediu pra trocar de trilha.

0: A gente já vai trocando. É isso aí. O Arrau Ru tá na área. É só pedir pra trocar de trilha que a gente troca pra você, beleza? E aí a gente chama o trio Arrau Ru pra fazer essa festinha organizada, essa baguncinha organizada, com muita serpentina, muitos balões pra você estourar, velhinha pra você assoprar e muito mais, né? Toda alegria que você, né, quiser oferecer pra essa pessoinha. Mas tem que fazer o quê, Juju? Pra você não, tá? Seu intrometido. Fala, Juju.
1: Lenny, muda de trilha.
0: É isso aí, tem que pedir pra trocar de trilha. E aí ele pediu pra trocar de trilha porque ele quer homenagear o primogênito, hoje fazendo 22 anos, o Guilherme. Troca de trilha, Dani. Alô, Guilherme, filho do Pega Leve da Josi. Bora comemorar. Vamos comer seu bolo. Ah, então, agora tá na hora de ficar bem informado.
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0: Bom, você vai saber agora aqui na Litoral que um posto de pesagem veicular localizado aqui na BR-101 em Linhares está fora de operação há mais de 3 meses. O serviço foi interrompido em 10 de junho e, segundo a Agência Nacional de Transportes Terrestres, a ANTT, a previsão é de que as atividades sejam retomadas em 10 de outubro. O equipamento é o único do tipo nas regiões norte e noroeste do estado.
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0: Um motociclista de 19 anos se envolveu em um acidente enquanto fugia de uma abordagem da Polícia Militar aqui em Linhares na madrugada desta quinta-feira. Durante a perseguição, tanto a motocicleta quanto a viatura colidiram com um automóvel no bairro Bebedouro. De acordo com a corporação, foi lavrado um termo circunstanciado de ocorrência por se tratar de um crime de menor potencial ofensivo.
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0: Neste domingo, dia 4, dia do primeiro turno das eleições, a Polícia Rodoviária Federal reforçará o policiamento nas rodovias federais que cortam o Espírito Santo. As operações, a Operação Eleições 2026, terá fiscalização intensificada em trechos com maior registro de acidentes, além de ações contra excessos de velocidade e ultrapassagens indevidas. Também haverá restrição à circulação de veículos de carga com peso ou dimensões excedentes em trechos de pista simples, das 7 da manhã até as 18 horas. Hashtag Se Liga Litoral volta daqui a pouco a partir das 9h30.
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0: Léo Santana, eu me apaixonei. Você colado aqui com a gente. Muito bom dia, legal demais você aí, ó, acompanhando a programação. Já sabe, né, que horário é local, você tem que mandar mensagens aqui pro nosso número de WhatsApp, 99713-8504. De 7 da manhã a meio-dia e de 2 da tarde até as 7 da noite é horário local. Então, Dani Passos e Thiago Zanucci por aqui com você, belezinha? Então, beleza. Um abraço, hein, galerinha coladinha aqui na Litoral. Abraço pra Gesiele do Jocaf 2. Bom dia, Dani. Já mandou uma foto aí do Dia do Sorriso. Legal. Feliz Dia do Sorriso pra nós. Muito obrigada. Caroline Lopes mandou foto aqui, ó. Bom dia. Feliz Dia do Sorriso. Que sorriso lindo. Amei, amei. Nessa, a sua pequena, a Rose Abreu. Eu não sei o que é isso, Rose. Você mandou pra eu saber que você tá conectada, né? Tudo bem. Sextou, bebê. Tá? Sextou ligada na Litoral. Hoje, no nosso status, é dia de pratinho de final de semana e dia, como é Dia Mundial do Sorriso no calendário, a gente abriu espaço para você mandar aí o sorrisão seu ou de alguém da sua família, tá bom? Você com alguém. Só sei que a gente quer sorriso. Gente, tem que ter sorriso. Não adianta só colocar o nome, escrever hoje é dia do sorriso embaixo, sorriso é tudo de bom, não sei o quê, mas não ter sorriso na foto não vai pro status não, tá? Tem que ter sorriso. E tem, claro, a foto de pratinho de final de semana. O José Carlos Souza, lá do Muniz Freire, já mandou também o que ele acha que tem que ter final de semana. Eita, porções! Um abraço, querido. Alessandra, tá coladinha, né? Oi, Dani, tô sempre ligadinho em vocês, tá? É, manda aí uma música de Natanzinho pros meus colegas de trabalho. Edson, Arildo, Vitória e todos do Hospital Rio Doce. E, é claro, pra todos da Litoral. Obrigada, sua linda. Já tá anotado aqui, tá bom? O Alex mandou foto da sua Yasmin pro Feliz Dia do Sorriso. Que sorriso lindo também, né? Muito sincero, muito legal. Isso é muito maneiro, gente. 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O tempo tá correndo. Manda sua participação. Manu, batidão. Tic-tac, tic-tac, tic-tac.
1: É, animação!
0: Bora!

0: É isso, a gente volta já.
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Grupo Benza, Deus e Ferrugem. Rapaz, já é formação de quadrilha, né? Perdas e Danos, o nome da música. Bom, hoje, além do sorteio do Armazém Pizzaria, aquele combo que você não quer perder, também tem promoção pra criançada. Ontem aconteceu o sorteio do balé, né? Um mês grátis pra sua criança começar a iniciar no balé ou continuar, se fosse o caso, tá? Então, ontem a gente sorteou um mês gratuito de balé. Hoje, sexta-feira, parabéns aí, né, quem ganhou, tudo mais, né? Agora, você que não ganhou ontem, mas tá querendo colocar sua criança numa atividade física, hoje, grupo, a gente tem aí pra você que quer colocar sua criança em movimento, vamos sortear um mês de mensalidade paga de Dança Kids. 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E gosta, quem sabe não gosta da coisa e vira aí, né, um dançarino de primeira, hã? 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

0: perder tempo. 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

0: Juliano, Rancorosa. Rapaz, que delícia, né? Um abraço pra você coladinho aqui na litoral. E aí? Deixei foi quieto. Bom dia pra Marlilson, Soletão e toda a galerinha da Central de Ambulâncias aí, né? O Carlinho, o Bahia, toda a galera por aí, tá? Andressa Pampolino, Interlagos, que legal tá colada conosco. Alice Samora, no Interlagos, sempre acompanhando e participando, né? Jonatas, de Braço do Rio, Conceição da Barra. Vanderlei, do Vila Maria, muita paz e saúde pra você também. Um abraço pra Maria Hélia, a luta é grande, mas Deus é bem maior, com certeza, né? A gente não tem que falar pra Deus que a gente tem um problema. A gente tem que falar pro problema que a gente tem Deus. É, isso aí. Fernandinha Dantas, bom dia. Tá gostando dos pratinhos de final de semana? Pois é, o status hoje tá delicioso. Oi, Faelzinho. Pois é, hora a hora. Olha o que o gato trouxe. Bem-vindo de volta, meu filho.
1: Salve, salve, Denifácio. Salve, salve, Denizinha, minha considerada. Bom considerada. Dia, bom dia. Com Jesus, sem Jesus, nem tente.
0: Nem tente.
1: Bora mexer o doce, porque sou idiota. Sumido, eu
0: muito
1: mesmo, assim, de aplicativo.
0: Ah.
1: Eu tô por cá e peça cair deitado sem dormir. Bom dia, litoral. Bom dia, Dani Passos.
0: Bom dia, Seixou. Querido. Obrigada. Aí ele mandou uma foto no dia do sorriso. Faelzinho, Maria Helena, dia do sorriso. E sorrisos lindos. Que lindo isso. Maravilha. Como amanhecer assim com sorriso é muito bom, né? 8h40, gente. Intervalo e já já estamos de volta.
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0: 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As planilhas estão sendo direcionadas pra criançada, mas tem pra, né, pra galera adulta também, né? 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Você é o nosso convidado mais que especial sempre. Agora vamos de Avni, Vini e Matheus Fernandes. Sabe aquele coração cachorro? Pois é.
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Chagas. Bom dia, meu amor. Bom dia, lindeza. O Charles tá lá no BNH colado e o Marquinhos Lobo Mal mandou um gif pra mim. Tá colado, tá ligado? Agora vamos lá pro Ori 1.

essa música aí, né? É do Marquinho Lobo Mal. Aí, Marquinho Lobo Mal, sua música aí, ó. Coração Cachorro, 8:56. Agora a gente vai lá, né, pro Oriundes saber as ofertas. Antes, mandar um abraço pra Rita Kelly, né, La Rubia, lá no São José Colada. E a Juliana

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1: Valeu, Liliane. Já já, 45 minutos de música. E depois...

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0: assim.
1: Uau, é Mamuzinho, tá fechadão com amor, feliz da vida, né?
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1: Isso aí, né? Dentro do nosso Litoral Rádio Show, que legal, gente, imagina a situação. Seria uma noite de diversão, né? Mas quase terminou em missão de resgate pra Ana Castela. Ontem, né? A cantora aproveitou uma folguinha lá em Sampa pra prestigiar o show da amiga Duda Bertelli, lá no Vila Country. Aí, o look escolhido, né, pra ocasião acabou rendendo uma situação inusitada, ou diferentona. A boiadeira postou em visual totalmente preto, né, com blusa transparente e botas de cano alto. Imagina! Pois é, o figurino chamou atenção, mas foi justamente o calçado que virou protagonista, né, mais tarde. Isso porque o salto da bota apresentou um probleminha, obrigando Ana a lidar com um verdadeiro sufoco. Aí a Ana, ela diz que não tem o hábito de usar salto alto, né? E quando decide apostar no acessório, costuma enfrentar algum contratempo. Dessa vez, o cano da bota, aliás, né? O cano quebrou, gente, o cano da bota, né? E aí ficou ainda, o problema ainda piorou quando ela tentou tirar o calçado e percebeu que ele simplesmente não saía. Oh, meu Deus do céu, um perrengue danado, né? E aí, cercada pelos amigos, ela não perdeu o bom humor, claro, né, diante da situação. E entre risadas, né, e tentativa de solucionar o problema, ela soltou a seguinte frase: pobre não tem um dia de paz. E aí ela recebia ajuda pra conseguir se livrar da bota. Ô, Ana, pobre não tem um dia de paz mesmo, né? Não usa salto alto, quando vai usar dá problema. Ô, Ana, ela tá sempre passando pelos perrengues da vida, né? Ainda bem que ela leva tudo com bom humor, né? Isso é legal. Você passando por um problema, se você ficar nervoso, irritado, sair chutando, xingando, tudo, aí que o negócio piora. Mas ela leva no bom humor e aí tudo não passa de uma grande brincadeira. Legal demais isso da parte da Ana. E no nosso, né? Tente fazer isso, tente rir de si mesmo de vez em quando, fica nervoso à toa. Isso só vai criar coisa ruim pra sua vida, tá? 9h11 agora, nossos 45 minutos de música continuam, tá? Daqui a pouco tem hashtag Se Liga Litoral. E agora eu quero mandar um abraço pro Adeilson, que é o Batatinha lá do Lagoa Parque. Temos o Renato no Residencial Rio Doce participando das promoções. O amado Rony, tá lá em Jacupemba, né? Uma abençoada sexta-feira pra vocês também. Tamo junto, né? Tamo junto. E a Jerusa de Aracruz, primeiro ela mandou o Dia Internacional, né? O Dia Mundial do Sorriso, ela mandou também junto o pratinho do final de semana. Ela sorrindo com a, né? Com a bandejinha assim, ó, cheia de franguinho já temperadinho, prontinho, né? Pra ir pra airfryer ou então pro forno ou pra panela, não sei como é que você vai fazer. Eu costumo fazer na airfryer, né? Muito legal, queridona. Obrigada. E aí, não contente com isso, ela ainda mandou um sorriso maravilhoso. Aliás, um sorriso duplo dela e da neta Ravine. Que lindas! Obrigada pela contribuição. Hoje, né? Só pra você que tá chegando agora a saber, nosso status tá cheio de pratinho de final de semana e como é Dia Mundial do Sorriso, também a galera mandando fotos, né, de sorrisos largos, lindos e maravilhosos e muito, mas muito aconchegantes aqui na nossa programação, no nosso status. Vem ver que sextou!

0: Safadão e Rei Vaqueiro Displicente. E agora?
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0: Bora saber então aqui no hashtag Se Liga Litoral que o avanço do El Niño deve deixar os efeitos do fenômeno ainda mais evidentes aqui no Espírito Santo ao longo de outubro. A expectativa é de aumento na frequência das chuvas, possibilidade de temporais em todas as regiões do estado e temperaturas acima da média nas próximas semanas. Há possibilidade de tempestades em todas as regiões capixabas.
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0: Um fisioterapeuta morreu em um acidente entre um carro e um caminhão na ES-220, que liga as cidades de Nova Venécia e Vila Pavão, noroeste do estado, na manhã de quinta-feira. Paulo Henrique Pereira, de 33 anos, teve a identidade confirmada por familiares. Ele também participava de um grupo de dança tradicional italiana que se apresentava principalmente na festa da Capitela, realizada anualmente em Nova Venécia.
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0: Dois desmontes de rochas estão previstos para esta sexta-feira em trechos da BR-101 no Espírito Santo. Em Rio Novo do Sul, lá no sul do estado, a operação ocorrerá entre 14 e 15 horas e exigirá interdição da rodovia. Já no contorno de Ibiraçu, aqui no norte do estado, a detonação está prevista para as 16 horas e, segundo a concessionária, não deve afetar o fluxo de veículos na rodovia. Motoristas e moradores da região, no entanto, poderão ouvir sirenes e o som das explosões durante a operação. Daqui a pouco, a partir das 11h20, mais informações aqui na Litoral.
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1: Encerramos então no meio do processo com Pichote, né? Encerrando então os 45 minutos de música aqui na Litoral. O Admilson Fontoura mandou aqui, ó, Deni, eu e o Bernardo, o amorzão do papai, né? No dia do sorriso. Ai, que lindos! Valeu pela contribuição, muito obrigada, viu? Por estar colado aqui com a gente. Maria da Penha do Interlagos chegou! Fala aí, gateza!
2: Bom dia, gateza! Sextou!
1: Verdade, sextou! A Alcinete fez aqui uma observação, né? Deni, só faltou o sorriso da minha filha. Gente, eu achei mesmo que já tivesse sido mandado pra lá, dá pro status. Me desculpe, mas já tá lá. Né? Já tá lá, tá bom? Corrigido aí, né? O erro. Obrigada por observar e vir relatar, tá bom? Obrigada, Alcinete, também. Muito obrigada pela participação, né? Por ter enviado esse material tão lindo pra gente. O Davi Alves tá coladinho, né? Lá no Interlagos também. Obrigada, Davi Alves. Bom, Paulinho, coladinho na Litoral. Sempre participando de tudo, né? Sempre que pode, ele vem e participa. E Andressa Pampolim também tá colada com a gente. Agora a gente vai pro intervalo e na sequência, a última sequência do nosso Litoral Rádio Show.
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0: Atriz Demais, encerrando então o nosso Litoral Rádio Show, que volta na segunda-feira, a partir das 7 da manhã, se Deus quiser, comigo, Dani Passos. E você colado aqui na Litoral, como o André Alves lá no Interlagos, como Tatiane Magnato no Shell, como também o Marlilson em Soretama, o Marcos Vinícius no Linhares 5, a Nilsa no Interlagos, o Tafa, Tafarel tá em Soretama, também colado aqui com a gente. Tem o Doval, né, que tá no Aviso, a Tatiara, que tá no Guaxi, José Augusto no BNH, temos também a Josiele Moser no Interlagos, Adriano na Fazenda Lusitânia, o Pietro Bazzoni no Vila Maria, coladinho na Litoral, também temos quem mais aqui coladinho? Temos a Tereza Silva lá do Shell, cheguei! Um abraço, querida, obrigada, viu, por estar coladinho aqui, ó, e no Feliz Dia do Sorriso com primas, marido e amigos, Dani, um grande sorriso, né? Um dia, né? Um sorriso, que legal que a gente... Ela mandou alguma coisa, depois apagou. Peraí, que tá saindo errado. Agora ela mandou certo. Só alegria, né? Valeu, queridona. Obrigada, tá? Por estar colada sempre conosco e sempre que pode, tira um tempinho da sua correria pra participar com a gente. Isso é muito maneiro. Intervalinho, a gente volta já com 60 minutos de música. Então a gente vai do intervalo direto pros 60 minutos, tá? Respira e não pira. E não esquece, hoje ainda no meu horário tem sorteio do combo do Armazém Pizzaria e do mês de mensalidade paga do Dança Kids, oferecimento Maia Estúdio. Como é que eu faço pra concorrer? A gente vai falar tudo sobre isso daqui a pouco dentro dos 60 minutos. Segura aí.
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2: É isso aí, 60 minutos com as suas preferidas. E hoje ainda sai o resultado de sorteio para você colado na Litoral, para você concorrer a esse mês de mensalidade paga para sua criança. Aí eu fazer um mês de dança kids, tá? É dança direcionada para criança. Quer a sua criança aí se movimentando, gastando energia, bastante energia? 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Legal, né? 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Agora, o abraço vai para quem? Pro Carlinhos, que tá lá em Soretama. Tá ligado, Dene? Valeu! Gigi Pereira, sextou! Nova Esperança conectado. Zezé Melo, tá no Interlagos também, coladaça. Tamires, tá no Interlagos também. E tem o Wellington Vieira, tá colado. Olha o Interlagos fazendo eco. Oi, Rita Kelly, já mandou a participação no sorteio, né? Tá bom, tô obrigada. E não esqueçam, vocês todos, contatinhos da Litoral, de dar uma espiadinha no nosso status, que hoje tá uma delícia e tá muito assim. Tá muito confortável você visualizar o status, porque hoje, além dos pratinhos de final de semana, também tem a galera mandando fotos sorrindo, porque hoje é Dia Mundial do Sorriso. Vem participar você também.
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1: Faz o L, faz o L, faz o L. Isso é DNA de GG em Salvador, Bahia. Aí, ó.

De nada, Jorge Mateus, propaganda pra você colado na Litoral. Já reparou que tem gente que faz uma propaganda danada de si mesmo, né? Ou do que faz, ou outra coisa qualquer. Aí quando chega, essa é a expectativa, quando chega a realidade, não é nada daquilo, propaganda enganosa, né? Então tá bom, um abraço, gente. 10h35, falar pra você o seguinte, vamos aí, ó. 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Também teremos hoje ainda o sorteio daquele combo do Armazém Pizzaria. Já sabe, pizza 8 pedaços, frango com batata, refrigerante 2 litros, o seu happy hour de hoje ficar cada vez mais happy. Então hoje, aqui na programação, até o final do meu horário, tem o combo do Armazém Pizzaria e tem um mês de mensalidade paga para sua criança fazer dança kids no Maia Studio. Então já sabe, participe das duas promoções de hoje, mas participe das outras também que vão rolar nas, né, no decorrer da semana aí, beleza? Manda sua participação. 10 horas da semana que vem, né? 10 horas 36 minutos. Você que tá aí acompanhando tudinho, a gente fica muito feliz com a sua participação todos os dias. A Patrícia Souza, por exemplo, lá do Interlagos, tá sempre colada com a gente, né? E sempre participando das promoções. A Nira também do Interlagos tá sempre participando, mandando aí, né, seu bom dia e a sua participação nas promoções. A Ivani Lopes do Interlagos, bom dia, querida. Daniela do Residencial Mata do Cacau. A GG do ABC Paulista, sempre mandando alô pra sua família aqui, né, em Linhares. E especificamente no Nova Esperança. É a sua filha Gigi, seu neto Brian e seu genro Ezequias. Valeu! Maria da Penha do São José acabou de chegar. Que legal! E o Markson Henniger também acabou de chegar aqui, né? Ele tá colado lá no BNH. Obrigada! Nid Santos tá coladinha com a gente lá no Santa Cruz. Valeu! Ana tá no Canivete. Galera, cola.

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0: essa aí, ó. Você, né, acostumou a ouvir essa música aí, ó, com as meninas, né? A dupla Ana Vitória. Aí o Periclon foi lá, pediu permissão e pagodeou com a música. Tem um formatinho de pagode. A música é linda de qualquer estilo, né, gente? 10h54. Um abraço agora vai pra Ageilson. Tá lá na Mata do Cacau, colado na Litoral. Valeu. Obrigada, Agê. Também tem Nildinha, que tá lá no centro da cidade. Angélica Souza, que tá no Interlagos. Tem outra Angélica, Ana Angélica, nossa querida Angeliquete. Tá lá no Canivete, colado na Litoral, né? O Michael Douglas está colado também, sextou, já pode estar cedo. É a pergunta do dia, não. Um abraço, Michael. Ivanilo Lopes também está coladinho no Interlagos. E você, aí, ó, que está dando uma olhadinha no nosso status, né? Como, por exemplo, o Reginaldo Sepulcro, lá do BNH, também colado na Litoral. Quem mais passou por lá foi a Vanderleia do Jocaf 1, Agna Alves de Sorecite, Sebastião Matos, do Palmital. Um abraço para você aí, ó. Também para Luci, né? Para Cida, um abração para vocês. Ana Rosa no assentamento João Gomes e a Luciana Ferreira tá lá em Bebedouro e a Iândia tá na Lagoa do Meio. Gente, centenas de pessoas estão passando no nosso status para dar uma olhadinha. Passe você também, porque tá gostoso, tá cheiroso e tá muito aprazível. Com muito prazer você vai olhar aí o nosso status, que tá cheio de sorriso, porque é por causa do Dia Mundial do Sorriso. Bem legal, né? Se você quiser participar, ainda dá tempo, até mais 11h50, pode mandar seu material para ir pro status, tá bom? Fotos de você sorrindo, ou você com alguém, ou alguém da família sorrindo, e também fotos de pratinho de final de semana. Vem pra cá participar. 60 minutos, voltam mais tarde a partir das 16 horas e já já eu venho com só as melhores. E ó, pay attention, preste atenção, daqui a pouco tem resultado de promoção.
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0: Litoral, eu tô legal. Bora comigo? Até meio-dia tamo juntão, tá? Tamo começando agora o nosso São as Melhores Atuais de Todos os Tempos e temos dois sorteios pra realizar nessa última hora. A gente vai sortear o combo, oferecimento aí do Armazém Pizzaria. Pra concorrer, você vai mandar uma mensagem contendo a senha Armazém Pizzaria. Essa é a senha, não manda errado, não adiciona nada nessas senhas. 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Daqui a pouquinho o resultado, tá? Vai mandando aí, vai participando aí. Agora a gente vai turbinar os seus melhores.
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0: Tudo de bom, pra todo mundo colado aqui, né? 45 minutos de música só pra dar aquela turbinadinha no Só as Melhores. É muito legal que você tá por cá. Oi, Tete Nogueira, tá colada aí, né? No Movelar, valeu. Welter Miguel, manda um alô aqui pra Nira do Interlagos, que é minha tia dele. Tá bom. Tá mandado então pra Nira do Interlagos, que legal. Deni, hoje é o aniversário da dona desse sorriso lindo aí, ó, é a Jéssica, minha querida sobrinha. Deseja a ela aí muitas felicidades e parabéns pelo dia dela. Então tá bom, tá mandado então os parabéns aí no seu nome. A queridíssima Jéssica, só que você não pediu pra trocar de trilha, né, Ivani? Tem que pedir, não é? Juju, fala com ela, Juju, fala.
2: Dani, muda de trilha.
0: Tem que pedir, senão Danizinha não chama no trio Arrauru. O trio Arrauru tá sempre aqui preparado, abastecido, aquecido pra entrar na Avenida Litoral. Mas se não pedir, ele não entra. Então tem que pedir. Dani, troca de trilha, que aí eu troco de trilha e chamo o trio Arrauru, beleza? Renan Rufino tá aqui, ó, ligado com a gente lá no aviso. Kelly tá no Interlagos. Oi, Rita. Oi, Dani. Sextou. Rumo ao final de semana. Que Deus abençoe a todos. Valeu, querida. Obrigada, viu, por estar sempre colada conosco. O Welter Miguel, BNH. Também tem a Ângela lá no Planalto, coladinho na Litoral. E o Vaguinho, o que você quer, Vaguinho? Fala aí.
3: Bom dia, Dani. Sextou.
0: Ah.
3: Chama.
0: Ó o Badawá. Pois é. Não é, Taz, né? Esse menino tá sempre ligado no modo Taz. Que meu Deus do céu. Obrigada, Vaguinho. Um abraço pra você. Gente, então, eu disse que ia rolar dois sorteios, não disse? Então agora tá na hora do primeiro resultado de sorteio aqui. Vamos saber quem é que tá ganhando aqui com a gente agora esse mês de mensalidade paga. 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Nosso parceiraço. E é claro que é pra sua criança, né? Um mês de mensalidade paga de Dança Kids. E quem tá levando é do Interlagos. Rapaz, Interlagos faz eco, hein? Interlagos, telefone final 2963. Quem é? Quem é? Adriana Martins. Alô, Adriana Martins, Interlagos. Você ganhou um mês de mensalidade paga pra sua criança.
4: Você ganhou.
0: Pode comemorar.
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0: Malicoral. É isso aí, né? Então, você coladinho aí que participou, ótimo. Você que não participou, ah, que pena, né? Mas à tarde tem mais, tá? Só que dessa vez foi pra sua criança. Então a Adriana Martins do Interlagos levou aí esse mês de mensalidade paga pra sua criança começar, né? Uma atividade física. E Dança Kids é muito legal. Leandro Oliveira acabou de chegar. Tão por cá, Dene. Valeu. Obrigada por estar colado também. Ó, daqui a pouco o resultado do combo do Armazém Pizzaria. Porque é o happy hour aqui na Litoral nessa sexta-feira, bebê.

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1: A cara do rolo, né? Rafa e Júnior e Zé Felipe. Na programação do Só as Melhores, atualíssimas e de todos os tempos também. Agora eu quero mandar um abraço, né, pra Ivani, que tá coladinha ali na Litoral. E a Clauber, gente, pediu pra trocar de trilha. Então bora! É, trocando de trilha, porque a Clauber, na espertinha, já foi logo falando, ele troca de trilha. Porque hoje minha nora, Elisângela, tá fazendo aniversário. Gosto muito dela, Dani. É como se fosse minha filha. Ó, né? É nora, não é isso? Esposa aí do filho, quem casa um filho ganha uma filha, não? Então, quem casa uma filha ganha um filho também, claro. Então você ganhou aí uma filha. Gosta muito da nora e vem aqui na Litoral fazer homenagem? Então, Elisângela, ó, e homenagem feita pela sogra, né, a Clauber. A gente faz o quê? É isso aí, né? Bora comer o bolo. E você aí que tá sempre querendo participar na Litoral, a gente agradece de coração, como a Clauber, por exemplo. 11:37, além dessa festa toda, a gente também deixa você muito bem informado.
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1: O passageiro de um carro, identificado como Georges Luiz Magalhães Brandão, de 57 anos, morreu e o motorista, de 56, ficou gravemente ferido em um acidente envolvendo o veículo e um caminhão no quilômetro 151 da BR-101 em Linhares, na noite da quinta-feira. De acordo com a Polícia Rodoviária Federal, a colisão frontal aconteceu por volta das 21h50, próximo ao trevo de Jataipeba. As circunstâncias da colisão ainda são apuradas. O motorista do carro foi socorrido e encaminhado para um hospital. Não há informações atualizadas sobre o estado de saúde dele.
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1: Um homem de 50 anos condenado por homicídio e tráfico de drogas em Minas Gerais, foi recapturado após uma ação da Polícia Civil na zona rural de Águia Branca, noroeste do estado, na quinta-feira. Contra Edio de Moraes Filho, havia um mandado de recaptura expedido pela Vara de Execuções Criminais da comarca de Governador Valadares, em Minas. Edio foi localizado em uma casa no córrego Águas Claras, onde morava havia cerca de um mês, após uma investigação da Delegacia de Mantenópolis.
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1: Mais de 9 mil policiais e agentes municipais vão reforçar a segurança no próximo domingo, dia 4, dia de eleições, para escolher os representantes estaduais e nacionais. As equipes atuarão tanto nos locais de votação e apuração, quanto em outros pontos considerados estratégicos. A força-tarefa ainda contará com o apoio logístico do Notaer, com aeronaves e outras instituições parceiras, além de uso de tecnologia como reconhecimento facial e drones. A programação foi definida pelo Comitê Integrado de Segurança das Eleições 2026. Hashtag Se Liga Litoral da parte da manhã fica por aqui. Volta a partir das 2h30.
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1: Felipe e na Felipe e Rodrigo, ignora. E você colado aí, não ignora não. Daqui a pouco teremos o resultado de promoção pra você que deixou o nomezinho aí, ó. Tudo completo, a mensagem correta e completa pra concorrer ao combo dado, né? O combo aí do Armazém Pizzaria, beleza? O Maxson tá colado no BNH, né, Maxson? Valeu. A Érica acabou de mandar aqui. Um pratinho de final de semana tá pronto? O modeso, é o que eu tô pensando, salmão com alcaparras? Ai, ai, ai, né? Deixa a gente com água na boca esse status hoje. Então vem ver porque tá gostoso, tá cheiroso e tá muito legal com os sorrisões nesse Dia Mundial do Sorriso. Vem pra cá. Intervalo e já já a gente vem com a última sequência e resultado de promoção.
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0: 14,98 e a pessoinha é Maria José Corrêa de Melo Loureiro. Você ganhou!
1: Você ganhou! Você ganhou!
2: Pode comemorar.
0: Parabéns, Maria José Corrêa de Melo Loureiro. Então, você que não ganhou, continue tentando. A tarde tem mais. Tô me despedindo. Amanhã, sabadão, a gente se fala a partir das 2 da tarde. Vem aí, Zé Neto e Cristiano, cadeira cativa. Igual você, ouvinte litoral, até que a rede tome conta. E daqui a pouquinho tem Thiago Zanucci a partir das 2, tá? Um beijo, fui!
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2: 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Então chama, né? Chama, chama.
5: Chama, molecão.
2: Ai, que saudade. Boa tarde.
5: Tentou.
2: Como eu tava com saudade de falar

Sextou por aí? Deu meio-dia já, né? Aliás, já tá passando a hora, já é meio-dia e um. Se você fez, fez. Se não fez, molecote, agora é só depois da eleição. Porque domingo tem eleição, é dia de votar, cara. Você vai pegar leve esse final de semana aí. Você vota domingo, acorda cedo, vai votar. Depois de votar, aí você aproveita o seu domingo. Fechou? E aí, você é mesário? Socorro, coitado dos mesários, vão trabalhar muito aí. 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Manda a senha, nome completo, onde você mora, pro 999-86-1050. Sextou, eu não quero você me dando migué aqui, tá? Porque, gente, meio de dois, não chegou até agora. O que eu vou falar lá em casa?

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0: acharam que a gente que não ia trabalhar hoje?
1: Chegou, gente. Já
0: é
1: chegou.
0: O Bruninho que não ligou meu microfone.
1: Causando furacão aqui ainda.
0: Ele que não ligou meu microfone, que não me deixou falar. Me boicotou.
1: Comentem sobre Nathzinha ter chegado agora. Meio-dia e 54.
0: Me boicotou. Não ligou
1: agora?
0: Meu microfone, meio-dia e 2.
1: Ah, tá.
0: E aí eu não pude falar.
1: Olá, molecote, manda mensagem aí pro Zap da Litoral.
0: Aqui no 999-86-1050.
1: Oi.
2: Fala, molecote.
0: Molecote.
2: Coladinho, ligadinho com você.
1: Oi.
2: Mandou um alô especial aí pro meu maridão White, pro meu filho Renan e Tainá. Ah. E pra minha vizinha Kátia e pra minha sobrinha Luana.
0: Tem culpa eu?
2: Será,
0: tem culpa?
2: Miguel de novo?
1: De novo?
2: Misericórdia.
0: Como é que é?
2: Não, eu acho que não, hein? Ela vai aparecer ainda.
1: Misericórdia.
2: Calma que ela vai chegar.
1: Misericórdia.
2: Se não chegar, a zoação vai ser muita, hein? Um beijo pra vocês, estou aqui curtindo a Litoral. Na Litoral, eu tô legal, Lidiane Scarpato da Continental.
1: Misericórdia.
0: Anotei o nomezinho aqui, hein, galerinha de Cidade Continental, hein. Misericórdia.
3: Boa tarde, Bruninho. Boa tarde, Nathzinha, beleza?
0: Boa.
3: Rapaz, Nathzinha deu um migué no dia errado, hein? Hoje que era o dia certo, sexta-feira.
1: É.
3: Fabrício Estevão aqui, já
0: tá vendo, Fabrício? Tá vendo só?
1: Isso aí.
0: No mês do meu aniversário, eu deveria ter folga todos os dias.
1: Ô, Rose da Vila Rubim, tá lá ouvindo também. E é isso aí. Tá bom, Rose da Vila Rubim. Ô, Maria Gonçalves, um beijo, um bom dia. E bom dia pro William Moura de Vila Batista. Vamos de música?
0: Bora!

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0: 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Participação do povo. Chama o Renildo da ideia do príncipe. Renildo, cadê o dorme?
1: Boa tarde, molecote. Oi. Tô feliz hoje, hein?
0: Por quê?
1: Sextou, hein? Uhum. Acabou esse período eleitoral.
0: Acabou.
1: Agora eu vou ouvir vocês.
0: Graças a
1: molecote,
0: Deus.
1: Tomou um miguezinho de naptizinha hoje?
2: Tomei, miguezinho.
1: Porque eu tomei um miguezinho de dorme, hein? Dorme faltou hoje.
0: Então faltou...
1: O tempo fechou. O homem não veio trabalhar, não. Gosta de água.
0: Tô com medo de tomar banho.
1: Quero saber o motivo que na tizinha não apareceu ainda. Tomou miguezinho também?
2: Também.
1: Na litoral, eu tô legal. Sextou.
0: Falou, Renildo, da Ilha do Príncipe. Ele Diego de Guarapari. Vai, Ele Diego.
3: Bom dia, Bruninho. Bom dia, na tizinha. Bom dia, não, né? Boa tarde.
2: Boa tarde.
3: Ele Diego de Guarapa, tô na área. Ainda bem que eu não mandei mensagem antes, hein?
0: Por quê?
3: Porque senão eu ia quebrar a cara.
0: Uhum.
3: Mas eu acreditei que ela apareceria.
0: Uhum.
3: Não é isso?
2: Apareceu.
3: É, como se diz os mineiros, né?
0: Pô.
3: A gente vai descer pra Guará pro final de semana, mas moiou, né? Moiou, tempo fechou.
0: Pra mineiro não tem esse problema não, velho. Pode tempo fechar, pode chover, mineiro vai continuar indo pra praia normalmente. Nada mudou. Quem mais tá aqui? Matheus o Trevezano. Deixa eu ver se eu acho ele. Cadê ele? Oi.
4: Boa tarde, Bruninho. Se o Matheus vai chegar aí.
2: Não sei, também.
4: Matheus, tô nublado, abafado, quente pra caramba. Caminhada na quadra, cheguei do trabalho. Muito calor.
0: Muito calor.
4: A litoral tá legal, mano. Todos meus fãs.
0: É muito funk, Matheus tem. Hoje não. Hoje vai ter gemidão, não. Hoje eu tô injuriado aqui. Matheus vai ficar gemendo aqui hoje. Ah, essa gemessão aonde, rapaz?

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0: meio-dia 54, hein? Sextou.
1: Acabou a semana, já é final de semana. E hoje é sexta-feira, Pipi, hoje é sexta-feira.
0: E sextou com S de... Cê tá doido, molecote? Primeiro final de semana, hein?
2: Primeiro final de semana do mês. E vemos também que o ano está quase acabando.
0: Pois é, semana que vem também tem Vital. E esse mês de outubro vai passar rapidinho, porque tem feriado semana que vem na outra.
2: Exatamente, pra galera que é da área acadêmica também são dois feriados no mês.
0: É, dia dos professores agora?
2: Dia dos professores, no dia 15 de outubro.
0: Dia 15. Exatamente. Aí tem gente que emenda.
2: Eu vou emendar, claro, né? Porque, ó...
0: Você o quê?
2: Eu vou emendar. Por quê? Porque eu sou acadêmica. Eu estudo de manhã.
0: Ela o quê?
2: Eu estudo de manhã.
0: Não, é dia dos professores, não é dia dos alunos.
2: Mas os alunos têm aula com os professores, entendeu? E como eu sou uma aluna...
0: Ah, no caso você vai... É isso aí, você vai ficar sem aula de manhã, tá tudo certo.
2: E de tarde também.
0: Do quê?
2: Se é feriado num turno do meu dia, é feriado o dia inteiro.
0: Eu quero saber o seguinte. Que Cris de Vila Graúna tem pra comentar sobre isso?
2: Ai, já até imagino.
1: Hoje é sexta-feira.
2: Aí, o WhatsApp não quer nem botar o áudio dela.
0: O que a Cris de Vila Graúna tem a contar?
2: Fala, Cris.
3: Boa tarde, molecote. Boa tarde, Natizinha.
2: Boa
3: molecote.
2: Tarde.
3: Achei que viria mais um dia de migué. Uhum. Porque ontem ela deu um miguezinho básico dela,
0: né? Percebi.
3: Depois ela fala que você que é maior miguezeiro.
0: Ainda,
3: né,
0: bem que a Cris me defende.
3: Eu não votei errado, molecote.
0: Uhum. Você não votou nada.
3: Natizinha, miguezeira da Rádio Litoral. Beijo, estou aqui ligadinho ouvindo vocês. Cris de Vila Graúna.
2: Eu queria que a Cris estivesse com a mesma dor que eu tava ontem, só pra ela ver que pimenta nos olhos dos outros é refresco.
0: Depois você fica falando que ela vai pro passa-passo, tá? Você fica implicando com ela que ela fica indo no passa-passo.
2: Mas ela só fica indo no passa-passo mesmo.
0: Você fica implicando com ela, agora
2: ontem,
0: você aguenta.
2: Ontem, eu fui fazer um exame de colonoscopia.
0: Uhum.
2: Não tinha condições de vir trabalhar.
0: Aí depois você fica implicando com ela quando ela vai no passa-passo.
2: Na quarta-feira foi difícil trabalhar, porque era o preparo. Ontem, então, foi impossível. Você tá doida?
0: Bora, molecote. Deixa eu ver mais quem tá aqui. A Rebeca, de Colatina.
2: Mexe na gaveta dela.
0: Acho que a Nath tava na gaveta dela.
4: Boa tarde, Natizinha. Boa tarde pra toda a família litoral. Sou a Rebeca Andrade, de Colatina.
2: Beijo.
4: E aí, molecote, não mexe nas minhas gavetas. Abraço.
2: Um abraço pra você, Rebeca Andrade.
0: Ó, Juberubi tá por aqui também.
2: Fala, Juberubis.
0: Junto com...
2: Jubercast.
5: Boa tarde, Bruninho, molecote. Boa tarde, Natizinha. Que saudade, minha bebê Juberubi.
2: Ô, minha bebê.
5: Fala com a presença do melhor horário de almoço do mundo na litoral, campeonista do Ibope, é claro. Bruninho e Nath, o grupo Juberubi do Gemidão já tem música oficial. Gato branco cheiroso, charmoso e gostoso. Eita, Lelê, no Gilber Grupo, fica melhor de bom. Gato branco cheiroso, charmoso e gostoso. Eita, Lelê, e o MT libera o gemidão. Ah, e na litoral eu tô legal. É, nós estamos juntos.
2: Que gemidão xoxo.
0: Eu quero saber, o Matheus tá se comportando.
2: Não, nem estimula o Matheus.
0: Matheus tá se comportando nesse grupo?
2: Eu duvido, hein?
0: Eu tô preocupado.
2: Eu duvido, hein? O Matheus se comportar é uma palavra muito forte.
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1: Que você tem a dizer da Berena, Artezinha?
2: Eita, Lelê.
1: Isso aí, melhor
2: só
1: coisa.
2: Isso vai poder dizer por mim. Eita,
1: isso
2: Lelê.
1: Aí, só isso, tá ótimo.
2: Tá, mas é o suficiente.
1: A Luciene é lá de Vila Nova de Colares. Fala aí, Luciene.
2: Ei.
3: Boa tarde. Boa tarde, Bruninho.
1: Boa.
3: De novo, a Luciene.
1: Eu sei.
3: Põe ela nesse grupo novo aí do Juberuber.
1: Aqui é no...
3: Fazendo um favor.
1: Mais uma, Nadia. Você tá com o link aí?
2: Deixa eu procurar aqui o link.
1: Luciene, do... mais uma pra entrar no Juber Grupo lá.
2: Do Gemidão.
1: Oi.
4: Fala, Bruninho Molecote.
2: Manda, hein.
4: Fala, Natizinha.
1: Oi, Jerry. Jerry
4: Ribeiro por cá. Muki, ligado aí nessa programação. Parabéns pra vocês.
1: Obrigado.
4: Aí, nosso horário de almoço, top demais, hein. Manda um alô especial ao nosso amigo Gatinho do Asfalto, Gato Mestre.

0: Mas eu gostei do gato, velho. Volta o gato lá. Vai o gato.
1: Amigo, gatinho do asfalto, gato mestre.
0: É o gato, você tá doido,
2: velho? Parafuso nenhum nessa cabeça, meu Deus.
0: Mas esse aqui é o Jerry. Jerry não é o rato?
2: Não. É, Jerry é o rato. É o rato. Tom que é o gato.
0: É, o Jerry, você faz o som do gatinho, não entendi nada, viu? Mas beleza.
2: E precisa entender alguma coisa?
0: Eu preciso entender o Madison, Rede Sushi.
2: Não, isso aí não dá pra entender mais não.
3: Vai, Rede Sushi. Amor, boa tarde.
0: Oi,
3: eu não sumiu. Aceito que esse pessoal fica falando isso de você não, hein? Chama de miguezeira não.
2: Obrigada, não obrigada.
3: Vou chamar você pra vir trabalhar comigo.
0: Vai trabalhar
3: bom
0: com
3: que
0: ele.
3: Porque à noite não tem como você chegar atrasada. Aí. Mas, não aceito não. Também quando era CLT, eu também fazia isso. Chegava sempre atrasado, não dava nada.
0: Aí, ó, e agora é um empresário.
3: Mas você não é miguezeira, vem trabalhar comigo, deixa esse povo aí.
2: Eu também acho.
3: Para de falar coisa da Nath, da minha bebê.
2: Seu bobo.
3: Fala comigo, Nath.
2: Fala, meu amor.
3: Seu bebê tá bebo?
2: Já pode, né? Voltou essa história de bebê tá bebo.
0: Ó, Diego Piedade do Seis Vitória falou que fica chateado quando o Matheus não fala no grupo. Falou, Matheus, nem manda lá no grupo.
2: Manda nada no grupo?
0: Não é possível.
2: Ah, não, gente.
0: Possível.
2: Ah, não.
0: Wesley.
2: Chocada.
4: Boa tarde, meu molecote. Boa tarde, Matizinha.
0: Oi.
4: Manda um alô aí pro meu irmão Wallace.
0: Uma brigaiada aí no fundo.
4: Cunhada Laodiceia. E todas as pessoas que estão ouvindo a litoral aqui do Castelo Branco.
0: Tá bom. Uma brigaiada lá no fundo?
2: É família, né? Na família, se tiver com uma brigaiada, não é família.
0: É isso aí. Ô, Esté de Jesus de Nazaré e Railan também ouvindo a litoral. Valeu, Railan.
2: Tá... Abraço pra você, pra Marcinha Brit Resistência, Flávio Teixeira do Jabaeté e Leandrinho, taxista de Santa Rita.
0: Railan já tá tomando uma no caneco do
2: novidade.
0: Vasco. No caneco do Vasco.
2: Vai cair, hein?
0: Eu, hein?
2: Vai cair. Quando...

0: WhatsApp.
1: Isso, chama aqui no 999-861050.
0: Quem tá ouvindo a Litoral é a Rosa de Taquara 2 da Serra e tá querendo ganhar presente aí. Tá querendo ir no pagode das antigas lá da Matrix.
1: É mesmo? Então manda a senha.
0: Pagodão Litoral. Manda aí pro 999-861050. Manda seu áudio também.
1: Aqui no zap 999-861050.
0: Ficou fácil, né? Falando mil vezes já o WhatsApp.
1: Tem gente que não anota.

0: Fala, Wagner.
1: Ouvindo e aplaudindo aí essa turma da Litoral FM, da Tizinha, toda a turma, os caminhoneiros, a galera da rodagem.
2: Isso aí.
1: É Wagner da Wagner Caminhões, meu patrão. Você tá doido? Bora pra cima.
2: Valeu, meu
1: programação
2: parceiro.
1: Programação topzera. E na Litoral, eu tô legal. Tchau, obrigado.
0: Tchau de nada.
2: Valeu, molecote.
0: Abraço, Wagner.
2: Maria Gonçalves também tá aqui ouvindo. Eu ainda não tinha visto vocês ao vivo, mas viu agora, Maria?
0: Ah, espero que sim, né? A gente tá ao vivo aqui no site da Litoral, lá no litoralfm.com.br e também no nosso aplicativo Litoral FM.
2: Boa! E é isso, vamos de mais música porque aqui o sucesso não para.
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0: promo.
1: Saindo agora a parte de convite pra curtir o Pagodão na Matrix. E quem faturou foi você.
0: Eu.
1: Stephanie Rocha Souza. Final de telefone 2404 de Jesus de Nazaré.
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0: Cinco faltando pras duas da tarde. Linhares, Colatina e Cachoeiro vão ficando por aqui com a nossa participação. E segunda-feira tem mais horário de almoço, né, Nath?
1: Exatamente, Bruninho e Nath de volta aqui na Rádio Litoral, bebê.
0: Lembrando, pessoal, domingo é dia de eleição. Vai votar, hein? Ah, tô com preguiça.
1: Vai exercer o seu papel na democracia brasileira.
0: Isso aí, depende de todos nós.
1: Exatamente, viu?
0: É isso. Mas na Grande Vitória a gente continua. A gente ainda vai puxar a orelha do pessoal da Grande Vitória.
1: Até às três da tarde a gente tá por aqui. Beijo pra vocês.
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0: 99911-0169. Beleza? Fale aí. Bom, 2h11, música e daqui a pouco informação.
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0: Faz barulho aí!

0: informação, sai daí não. 2h18, boa tarde.
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1: Muito bem, 2:33. Bora de informação, os principais assuntos do dia. Olha só, gente. O cantor Netinho, de 60 anos, está novamente internado em um hospital de Salvador, na Bahia. O artista enfrenta uma nova ocorrência de linfoma non-Hodgkin, um tipo de câncer que afeta o sistema linfático. Diante do momento delicado, Netinho dedicou-se a afastar temporariamente das redes sociais. Segundo a equipe do cantor, a decisão é para que ele concentre todas as energias no tratamento e na recuperação. Netinho havia sido diagnosticado com a doença pela primeira vez em março de 2025. Na época, ele ficou cerca de 25 dias internado e precisou cancelar compromissos profissionais. A equipe informa que novas atualizações sobre o estado de saúde serão divulgados conforme a evolução do tratamento. Enquanto isso, fãs e amigos seguem enviando mensagens de apoio ao cantor, conhecido pelo grande sucesso Mila, que embala muitos carnavais até hoje.
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1: Olha, gente, o piloto influenciador Lito Souza, que morreu nesta quinta-feira aos 59 anos em São Paulo, conhecido pelo canal Aviões e Músicas. Ele era especialista em aviação e tinha milhões de seguidores. Lito enfrentava uma doença rara de condição neurodegenerativa e fatal. O diagnóstico foi divulgado por ele em agosto e a doença evoluiu de forma muito rápida. O influenciador chegou a receber um tratamento experimental, mas não resistiu às complicações. O velório acontece nesta sexta-feira em Santana, na zona norte da capital paulista. A cerimônia é aberta ao público das 9 da manhã até o momento do enterro. E após Estados Unidos, embaixada da Austrália também fecha no Brasil por preocupações com a segurança. A embaixada da Austrália informou que estará fechada nesta sexta-feira por preocupações com a segurança. O comunicado foi anunciado nas redes sociais pela embaixada no Brasil. A embaixada da Austrália orienta que, para assistência consular urgente, é necessário entrar em contato com o centro de emergência consular no telefone sugerido. Na madrugada desta sexta-feira, o Departamento de Estado dos Estados Unidos informou que os serviços consulares na embaixada
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1: seriam suspensos a partir desta sexta-feira. O comunicado não dá detalhes sobre o motivo da medida e nem quando os atendimentos serão retomados. Por causa da paralisação, as emissões de vistos e entrevistas agendadas para esta sexta-feira foram afetadas. Os atendimentos presenciais nas unidades dos consulados no Brasil não estão sendo realizados. De acordo com orientação da embaixada, em caso de emergência, os afetados por medida devem entrar em contato com o oficial de plantão da representação diplomática dos Estados Unidos no Brasil, de acordo com a região. O hashtag Se Liga Litoral fica por aqui, de volta logo mais às 16 horas com informações do portal A Gazeta.
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0: 3622-7619. Ligou, pediu, chegou. 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

Tô Legal, Pesadão Isa, com Marcelo Falcão aqui na nossa tardinha de Bem com a Vida. Essa música combina, gente, o final de semana, né? Solzão, beira de praia, né? Água de coco, água de cevada também, né? Ei, rapaz, aquela verdinha da embalagem verde, você tomando aquilo do sol. Oh, bom demais da conta, gente, né? Combina com praia, aquele clima de praia assim, né? Sutilmente, o som do Skank, aliás, Jeito Moleque. Na voz do Skank, sucesso do Skank na voz do Jeito Moleque. Assunto que dói, Gustavo Lima, e até quando, Natanzinho Lima. Encontro dos Limas aqui, né? E todos dois estourados. Tanto o Gustavo Lima quanto o Natanzinho. Natanzinho tá chegando por agora, né? Gosta de uns 3 anos pra cá, mas assim, o cara tá no auge, né, meu? O cara arrasta multidões e parece assim, que não é um sucesso passageiro, não, hein? O cara tá conseguindo segurar a peteca. Se manter no sucesso, né? Que top, isso é demais. Bom, gente, é o seguinte, 3 horas em ponto. Vamos lá pro N1 saber o que, que tem de novidade. 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
2: Ótima tarde, Thiago. Ótima tarde, ouvinte da rádio.

0: aqui na número 1.
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2: Salve, salve, estamos de volta, sexta-feira de Bem com a Vida, de tempo nublado, fechado, mas ó, vou falar pra você, né? É melhor, né? Eu prefiro. Meu Deus do céu, o mormaço que tava ontem, né, gente? Um sol pra cada um, tempo a menos assim é gostosinho, né? A gente vive melhor. 3:05, bora soltar o play e curtir aqui, ó, 45 minutos de música direto no finalzinho. Tem o nosso Bora Pagodear, manda a senha pra mim, ó. 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Matheus e Cauã, admita, Colauana Prado.

0: assim.
1: Na Litoral Eu Tô Legal, tem pra você ligado, ligada, nos 45 minutos de música. Aqui, ó, tarde gostosa de Bem com a Vida, sexta-feira com o Tempo Amigo, 2 de outubro. Pra você que tá ligadão com a gente, agora 3h25, hein? E é isso aí, ó, 997-1385-04. 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

0: gente que não tira o olho do relógio. A galera da construção civil, eu tô sabendo, hein? Essa galera aí já tá lavando as ferramentas, é. 3 horas da tarde, ó. Tchau pra quem fica. O último apaga a luz. Eles lavam a ferramenta cedo aí, né? Galera da indústria também, quase na hora. Abraço pra vocês, viu? É, abraço aqui pro Vanderlei do Vila Maria, ligado com a gente. Tá com a gente também a Adriana. Top demais, Thiago. Obrigado pelo carinho. Valeu, minha amiga. É, ela ganhou aqui, né? É, maravilha. O negócio, a dança, né, do Maia. Maravilha. Tá com a gente também aqui, deixa eu ver, a Ivani Lopes, do Interlagos, fechado aqui com a nossa programação, valeu. A Isabela Zata, do bairro Shell também. Abraço pro Endel Cândido, do bairro São José. E é isso aí, 997-1385-04 é o contatinho, manda sim aqui pra gente. Daqui a pouquinho mais, aquele abraço pra você, fechou?
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0: Tá quase na hora. Simone Mendes, me ama ou me larga?

0: Sonho de Amor, do Natanzinho Lima. Por aqui também Champanhe, do Menos é Mais. Texana, Bruno e Barreto, 9010, Maiara e Maraíza. Bom, gente, olha só, e a atitude, né, do menino lá de Portugal, rapaz, Cristiano Ronaldo, ter deixado o campo lá, né, da seleção portuguesa. Ele pode ficar 6 meses afastado da seleção como punição, hein? Que coisa, hein, meu? Eita! O negócio deu o que falar, rapaz. Cristiano Ronaldo, após ser convocado por Jorge Jesus, né? Deixando os gramados. Ele falou que o desejo dele é não permanecer na seleção portuguesa se ele não for ouvido, né? Ele quer, parece que ele quer as coisas um tanto lá do jeito dele. E Jorge Jesus falou que ele não quer, assim, meio que palpite de jogadores, né? Ele quer fazer o jogo dele, da forma dele, né? Se ele é o comandante, é ele quem tem que determinar algumas situações. E Cristiano Ronaldo, que ficou no banco do jogo passado, né? E agora, com esse jogo dele afastado, Portugal venceu. E enfim, o que vai dar isso aí? Esse assunto vai render. Bom, 3:47 aqui na sua Litoral, intervalo, e eu volto já. Sai daí não. Tem Bora Pagodear depois do intervalo. 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
5: Muito bem, estamos de volta pra você ligado na Litoral 3:51. Solta o pagodão aí,
6: ó. O melhor do pagode. Bora!

0: volta na segunda-feira, né? Porque amanhã, sabadão, amanhã não tem Bora Pagode, amanhã tem Pagodez, isso mesmo. Dois blocos de 30 minutos de muito pagode, que é pra você fazer um churras, né? Tomar sua gelada, ouvindo muito a Rádio Litoral, fechou? 4 e 2, depois do intervalo tem 60 minutos, fica aqui comigo.
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3: Maravilha! De volta aqui, ó, trazendo 60 minutos de música.

0: fome de happy hour, manda Armazém Pizzaria aqui pra gente, beleza? E se você quer entrar em forma, quer ficar preparado aí pro verão, você tem um mês grátis de pump no Maia Studio. A senha é Maia Studio mais pump e boa sorte pra você. Fechou? Solta o play, vem com a gente.
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0: Canta Sorriso Maroto. Perdas e Danos com Ferrugem e Grupo Verzadeiro.

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2: Maravilha, tá aí pra você, 4h37, pena que seja na Mora Marcos e Belucci, saudade conveniente, menos é mais com Pablo e última noite na Tanco Léo Foguete, eu não sou terapeuta.

você aqui, ó, que temos aqui, né, sorteio de um mês grátis do Estúdio Maia. E aí, quer entrar em forma? Quer ficar preparado, preparada aí pro verão, tá bom? 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É bacana demais, hein? Perfeito, você tem bons resultados. 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E boa sorte pra você, tá ok? 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Movimento para todas as idades, Maia Estúdio. E é isso aí. Bom, deixa eu falar pra você que logo mais tem também sorteio aqui do Armazém Pizzaria. Manda a senha Armazém Pizzaria e boa.

0: 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Fechou, bebê? Então vambora, daqui a pouco informação. Solta o play, vem com a gente, curtir essa tarde, ó.
1: Eu tô legal. Eu tô pra lá de tranquilo.
0: Matheus e Cauã com Ana Castela, ilusão de ótica.

0: Cerca de 380 mil capixabas apostaram em bets no período analisado, hein? O levantamento mostra que as mulheres, o número é alarmante, lideram proporcionalmente as apostas acima de R$500. Entre os homens, a maior concentração está na faixa de apostas, entre 100 e 500. Os estudos estimam que cerca de 700 mil pessoas tenham desembolsado R$500 ou mais. Entre famílias com rendas de até 2 salários mínimos, 51% gastaram R$100 ou mais com apostas de bet. No SUS foram registrados 564 atendimentos relacionados às bets entre janeiro e julho desse ano. Os homens representam 72,9% desse atendimento e a faixa de 25 a 34 anos concentrou 38% dos registros. Os dados reforçam que o avanço das apostas envolve não apenas dinheiro, mas também questões de saúde pública e impacto nas famílias.
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0: E olha, a chamada Lei Seca terá regras diferentes em vários estados durante as eleições deste domingo. Pelo menos 14 estados terão algum tipo de restrição, venda ao consumo de bebida alcoólica. A proibição vale para todo o território, em estados como Pará, Amazonas, Amapá, Acre, Roraima, Piauí, Maranhão, Ceará. Em Bahia, Goiás, Mato Grosso, Sergipe, Tocantins, as regras podem variar conforme a zona eleitoral. Estados como São Paulo, Rio de Janeiro, Minas Gerais e Espírito Santo não terão lei seca no primeiro turno. Os horários e os locais atingidos também podem mudar de acordo com cada decisão das autoridades locais. O descumprimento pode provocar o fechamento do estabelecimento e até responder por crime de desobediência. Por isso, o eleitor deve consultar as regras da justiça eleitoral do seu estado ou cidade.
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0: E a Justiça do Rio Grande do Sul condenou a Prefeitura de Porto Alegre a pagar 50 milhões pela enchente de 2024. A decisão aponta omissão do município na manutenção e na prevenção de falhas do sistema de proteção contra cheias. Segundo a sentença, problemas nas estruturas já eram conhecidos pela Prefeitura desde novembro de 2023. A enchente atingiu a capital gaúcha entre abril e maio de 2024 e deixou milhares de pessoas afetadas. O valor da condenação deverá ser destinado à ação de adaptação climática e prevenção de novas enchentes. A justiça também reconheceu o direito de moradores, trabalhadores e empresários de 19 bairros e buscam indenizações individuais. Essas indenizações dependerão da comprovação dos projetos e prejuízos sofridos de cada pessoa. A Prefeitura de Porto Alegre informou que vai recorrer da decisão. O hashtag Se Liga Litoral de volta logo mais às 18 com informações do portal A Gazeta.
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Na litoral eu tô legal, Guilherme Benuto. Quarto 67, Luan Santana fechando aqui, né? Nossos 60 minutos de música. 5:02. Daqui a pouquinho o terreno está de promoção. Pra você que tá ligado aqui com a gente, hein? Vai participando. Envie Armazém Pizzaria aqui, ó, pra concorrer ao combo, né? Pizza, 2 pedaços, frango com batata, refri de 2 litros. E pra você que quer entrar em forma, tá bom? A gente traz pra você aqui, ó, um mês grátis de pump no Maia Studio. 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Eita, colocar biquíni, enfim, né? Vai lá, participe. E você, homem, também quiser participar, né? Quer tá em forma em pleno verão? Então participe aqui. Maia Studio é a senha, fechou? Volto no instante com o nosso litoral com você.

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1: É isso aí, pra você ligado na Litoral, 5:07, excelente tarde de bem com a vida e vamos lá, né? 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Bora de música, solta o play aí, vem com a gente.
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1: Pericles e JP, até quando?

Na Litoral eu tô legal, tá aí o som do João Gomes. Ele não merece você, amor de fim de noite. Fechando aqui, ó, primeiro bloco de nosso Litoral com você. Deve vir me procurar, sou da turma do pagode, quem ama sente saudade. Até quando, Pericão e JP? Um instante só, eu volto já já, tá bom? Já já, daqui a pouquinho, resultado de promoção saindo aqui na Litoral. 5h18, boa tarde.

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1: É isso aí, o nosso Litoral com você. O som do João Gomes, mete um bloco nele. Mega Sena, som de Vitinho com Suel, Mega Ré, Neto Brito e Luan Pereira, descobridor dos sete mares, Jota Quest, 5h35. Eu vou pro intervalo e volto já já, tá bom? Daqui a pouquinho eu trago o resultado de promoção na nossa tardinha de sexta-feira de Bem com a Vida. Fica aqui um instante só.
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3: Beleza, por até aí, gerente da Sicredi, sou de Bruno e Barreto aqui na nossa tardinha de bem com a vida. Saudade estranha, Murilo Rupi, textão, som do Ian, até quando? Natanzinho Lima, pra você ligado, curtindo a Litoral. E daqui a pouquinho, dentro de instantes, tem resultado de promoção aqui pra você, viu? É, ó, vou sortear aqui, né? O combo do fim de semana, pizza de 8 pedaços, franguinho com batata, refri de 2 litros, pra você matar sua fome de happy hour. E também eu sorteio já pra você aqui, ó, 1 mês grátis de pump no Maia Studio, pra você entrar em forma e ficar preparado pro verão, tá bom? Depois da música, solta o play, vem com a gente, já resultado.
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0: feira, né? E vamos lá, resultado de promoção chegando aqui no nosso finalzinho de tarde, quase virando pra noite. Solta a trilha de promoção e vamos lá saber quem é que fatura brindes aqui na nossa programação. Valendo, valendo, valendo, valendo, valendo, valendo. O que é que sai primeiro aqui, hein? Maia Estúdio. Maia Estúdio, o Pump, o mês de Pump grátis saiu aqui pro Guilherme Costa Fonseca, bairro Juparanã. O telefone dele é o 279-9890, final 85. Parabéns, Guilherme, você ganhou.
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0: E vamos lá, tem mais aqui, hein? Valendo o resultado de promoção. Solta lá a trilhazinha, amor.

0: Vamos lá, vamos lá. Saindo aqui, 4 barras de chocolate foi pro Douglas Merigate, capitão Red Gally. Parabéns, você ganhou.
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0: Na Litoral. E agora, Armazém Pizzaria, pizza de 8 pedaços, frango com batata, refri de 2 litros. Hoje saiu para Maria José Corrêa de Melo Loureiro, Interlagos, 997,95, final 98. Parabéns!
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0: Só não ganha quem não participa, bebê. Eu volto já, fica aqui comigo.
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2: Tá aí pra você ligado na Litoral 6:20, disfarça, sorriso maroto, não namora, Cleide Romário com Zé Neto e Cristiano, moça pra casar, Diego e Vitor Hugo. E é isso aí, ó, pra você que tá ligado, curtindo a gente, bora de um salve, um abraço. Pra turminha do Já Pode, Thiago Zanucci, Já Pode, eu digo pra você, hein, rapaz, já passou até da hora, né? Ah, meu Deus do céu, bora lá, eu pisco ali o negócio desconecta aqui, vamos lá. Calma aí um minutinho. Agora sim, vamos lá. Mandar um salve aqui pro Douglas Abreu, ligado. Tá ligado no Shell com a gente. Abraço aqui também pra o Guilherme Costa Fonseca, fechadão com a gente. Vani Lopes. Também o Bruno Constantino, a Rita, Maria Rita Gonçalves, Ramone Januário do Linhares 5, o Elter Miguel do BNH, minha amiga Elzinha famosinha também, né? Curtindo a gente, valeu, meu amigo. Endel Cândido do São José, a Maria José, tá ligada também no Interlagos, a Adriana, também no Interlagos com a gente aqui, né? E é isso aí, abraço pra vocês, bom começo de noite. E daqui a pouquinho eu trago informação pra você. E mais uma edição do nosso hashtag Se Liga Litoral. 6:21, segue a música.
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1: Na litoral eu tô legal, Marquinha de Pitinha, nos 45 minutos de música. Sou do gigante Léo Santana, suíte 14, Henrique Diego com MC Guimê. MC Guimê que agora é gospel, né, meu? Deixou o funk para investir na carreira gospel. Ele que já tava, assim, sentindo essa transformação de dentro, né? Essa vontade aí de fazer algo para o público evangélico. Arrepende da som de ferrugem, coração não é de aço, Kaique. 6h33, bora de informação, é hora de hashtag se liga litoral.
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1: E olha, gente, a aviação Águia Branca está renovando a frota e comprou 45 novos ônibus da Marco Polo. A aquisição faz parte dos investimentos da empresa, que completa 80 anos de história. Do total, 35 veículos são do modelo Double Decker, os famosos ônibus de dois pisos. Os outros 10 têm chassis Mercedes-Benz e serão usados em viagens de média e longa distância. Segundo a empresa, os novos ônibus trazem tecnologias para melhorar a segurança, conforto e eficiência. Parte dos veículos será destinada ao Espírito Santo. A Águia Branca ainda não informou quais linhas cidades capixabas irão receber os novos ônibus. Dos 45 veículos, 25 já foram entregues e outros 20 devem chegar até dezembro.
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1: E a Polícia Federal investiga uma suposta ameaça contra instalações diplomáticas dos Estados Unidos no Brasil. Nesta sexta-feira, a PF cumpriu 2 mandados de busca e apreensão em São Paulo e no entorno de Brasília. A investigação começou após autoridades americanas comunicarem possíveis riscos à embaixada e aos consulados. Por precaução, os Estados Unidos suspenderam o atendimento em suas representações diplomáticas no país. A Austrália também adotou medidas semelhantes, suspendendo temporariamente os serviços presenciais. E outros países fizeram alerta, como Canadá e Reino Unido. Segundo a Polícia Federal, até agora não foram encontrados elementos que confirmem os riscos apontados.
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1: E olha, gente, Simon Zillis, executiva da Neuralink e mãe de 4 filhos do empresário Elon Musk, revelou o fim do relacionamento com o bilionário. Segundo ela, a separação aconteceu em apenas uma semana e sem aviso prévio. Ela contou que ficou profundamente abalada, mas afirmou que ainda deseja a felicidade de Elon Musk. Os dois têm 4 filhos, dois gêmeos, né? E a relação entre eles também envolve uma longa parceria profissional em empresas ligadas a Elon Musk. Em maio desse ano, Zillis falou sobre o relacionamento durante o processo judicial envolvendo Musk e a OpenAI. Apesar do término, ela disse esperar que os dois mantenham uma boa relação e continuem compartilhando a criação dos filhos. A declaração foi publicada por Zillis nas redes sociais e repercutiu nesta sexta-feira, 2 de outubro. O hashtag se liga litoral fica por aqui, uma ressalva aí, né? O homem mais rico do mundo tá solteiro, viu, mulherada? 6h36 pra você ligar aqui na litoral, hashtag se liga litoral de volta segunda-feira.
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3: Tá aí, né? O som do Safadão Paraquedas. Essa é em homenagem ao GD, saudoso Gabriel Diniz Paraquedas.

0: Fechou então os 45 minutos de música aqui na sua litoral, tá bom? De volta amanhã no seu sabadão, beleza? Pura? E é isso aí, agora 15 faltando para 7, eu vou fazer o intervalo, volto já já, tá bom? Daqui a pouquinho, passando a bola, formação de rede, os meninos estão chegando, Rolly Beiro Anderson e Alex Bono, para comandar aqui o seu começo de noite, fechou? Fica aqui, volto já!
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0: aí, champanhe, do grupo Menos é Mais, na sequência chave de ouro aqui da nossa programação, fechadão com amor, Mumuzinho. Bom, gente, agora são 6:54 e deixa eu agradecer a você pelo seu carinho, sua audiência, sua paciência. Tô indo nessa, mas eu volto amanhã a partir das 7 da manhã, tá bom? Comandando aqui a sua manhã e a tarde. À tarde eu estarei no Shopping Pátio Mix, isso mesmo, fazendo a festa lá no projeto Vem Brincar, tá bom? A partir das 4 da tarde. A gente se vê lá. Leve a criançada. A festa é para as crianças, mas solte a criança que tem dentro de você e venha festejar com a gente também, tá bom? Tudo de bom. Luan Pereira fecha com Dentro da Hilux. Tchau, gente. Boa noite. Bom final de semana.
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0: 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Na comunicação ele, arroba Alex Bono. Boa noite, Alex Bono.
1: Boa noite, meu amigo Oliver Anderson.
0: Ele no seu, no seu penúltimo dia antes das... Você tá na tela, tá sabendo, né?
1: Eu sei, eu tô fazendo merda.
0: No seu penúltimo dia antes das férias.
1: É.
0: Preparado?
1: Pouco.
0: Não?
1: Nem um pouco. Era pra estar num êxtase, numa... Nossa, minhas férias!
0: Excitado, né?
1: Não, mas não, nem um pouco, cara. Eu tô no sexto, eu tô até preocupado.
0: E eu, hein?
1: Porque não tem nada assim programado.
0: Aham.
1: Então eu não sei, cara. A única coisa que eu sei é que vai vir um amigo dos infernos de BH, que é o que bota fogo, então eu não sei o que vai ser de
0: não,
1: mim.
0: Não vai te deixar sossegado?
1: É, porque ele conhece o Alex do Velho Testamento.
0: Nossa.
1: Que era o Alex todo final de semana na balada, era uma loucura, organizava as festinhas em casa, saía uma trupe sempre de casa.
0: Era o Alex da putaria.
1: Chegava, tocava no evento ainda, tinha os camarotes, era uma coisa surreal, meu filho.
0: Era virado, Alex.
1: Era o quê, meu filho? Era tão virado que acabava uma festa, acabava de tocar, já amanhecendo, tava rolando uma outra festa que até de manhã ia pra essa outra festa, tendo pegado no trabalho 1 hora da tarde.
0: E o Alex de hoje?
1: Em pleno domingo. Ah, o Alex de hoje, pobrezinho, é casa, mimando os gatinhos 1 hora e meia brincando com eles. Depois uma caminha de leve, no máximo ali na
0: máxima cervejinha.
1: Máxima cervejinha. Quando o amigo chama pra sair, eu falo, cara, eu até tô pensando uma desculpa, mas porque eu não quero mesmo sair.
0: A idade tá chegando.
1: Assim.
0: A idade batendo?
1: Não.
0: Não?
1: Não, não é isso daí. Por isso que eu tô preocupado.
0: Ixi.
1: Até porque se o cara que me conhece do Velho Testamento tá chegando aqui, o cara vai ter 20 dias pra me lembrar.
0: Será
1: que eu era, entendeu?
0: E aí tem o risco de voltar,
1: tem,
0: Alex?
1: Tem um risco de eu vir trabalhar aqui e também ser com os galinhos e tá mais louco que tudo, meu filho. Isso é preocupante.
0: Pode colocar
1: uma pessoa dessa no ar.
0: Ó, daqui a pouquinho, falei em colocar no ar, vamos ligar pra você daqui a pouquinho, porque hoje tem mais R$400 em compras.
1: Vambora liberar mais 400 contas. Vamos ligar pra você aí.
0: Da Pisale Calçado já, hein?

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0: 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O Alex é o príncipe, porque o Holliber é o rei de todas as rádios do mundo, do Espírito Santo, do mundo, do Espírito Santo, os melhores locutores, passando para deixar um sextou com carinho para vocês dois. Semana que vem tem Vital, hein? Ainda dá tempo, será, de ganhar algum ingresso? Tá. Tô esperando, tá bom? E lembrando que na Litoral, eu tô legal.
1: Valeu, Rubinho, boa sorte na promoção, falta uma semana pro Vital, então continue ouvindo e participando, hein?
2: É, o problema é o Rubinho ganhar, né?
1: Por quê?
2: Uai, daqui, ó, pelo que eu tô vendo, em pouco tempo ele em um mês ele participou duas vezes, em 15 dias participou duas vezes.
1: Tá participando mais, pouco, Rubinho. Ah, tá participando pouco, né?
2: Tá participando pouco, pô. Então tá. Ele manda mais áudio pra nós, que a gente ama, mas participar mais.
1: Valeu, boa sorte, Rubinho.
2: É.
1: Aqui, Alex.
3: Alex, boa feira, hein?
2: Obrigado, Manuzinha, lindona.
3: Alex, boa feira,
2: hein? Que amor, que carinho, obrigado.
3: Volta logo, hein?
2: Ah, pode deixar.
1: Como é que
2: se Deus
1: é?
2: Quiser.
3: Volta logo, hein? Boa noite, Rala B. Boa noite, Alex Bom.
1: Boa noite, Manuzinha. E volta logo. Alguém? Alex Bono, e vamos ligar agora?
2: Vambora.
1: Então tá, o seu telefone vai tocar agora. Vamos entregar R$400 em compras da Pisani Calçados nessa promoção. A Pisani renovou o contrato e nesse mês de outubro, toda sexta-feira, a gente vai entregar esse voucher de R$400 da Pisani.
2: Vambora fazer alguém feliz.
1: Ué, ela tá chamando já.
2: Deveria estar chamando.
1: É.
2: Olha, agora vai chamar. Alô?
1: Chamou? Alô?
2: Eita, não vai. Eita, completo.
4: Deixa sua mensagem na caixa postal.
1: Não, vou tentar de novo.
2: Vai.
1: Gente, é ruim. Vamos ligar de novo para esse mesmo número para tentar falar com você. São R$400 em compras na Pisali Calçados. É, a gente, nesse mês de outubro, toda sexta-feira, a gente vai continuar com a promoção junto com a Pisali. Puxa vida. Vai? Opa. Quando dá esse toquezinho, não chama, não?
2: É um pouco difícil, cara.
4: Deixa sua mensagem na caixa postal.
1: Ah, não. Puxa vida. Então vamos.
2: Essa hora eu fico até em silêncio.
1: É, pra não.
2: A pessoa não ouvir essa caixa postal.
1: Vamos agora. Seu telefone vai tocar.
2: Opa, chamou. O telefone já tocou. Foi. Hello. Hello.
1: Tomara que atenda. Que identifique. Pra gente entregar mais esse prêmio. Promoção de verdade. É aqui na Litoral, a número 1. Atende. Dananana. Será que não vai dar?
2: Tá com cara de que tá jogando um joguinho agora. Não sei porquê. Eu acho que tá. Vou até perguntar. Tá jogando. Acredito. Qual é o nome do joguinho? Scripted Cross?
1: Atendeu.
2: Alô?
1: Alô?
2: Sabia que ia desligar. Vai pro próximo. Não, certo? Isso daí eu tenho certeza, cara. Ah. Ele nem tá sabendo. Eu duvido, não.
1: Tá, mas...
2: Esse daí não vai também.
1: Será que não?
2: Não. Eu tô com feeling, cara. Você não tem um feeling pra Mega Sena? Mas o resto eu tenho.
1: Esse aqui eu acho que também não vai, não, Diego.
2: Será que não?
1: Será que não?
2: Meu Deus. Aí vai ter que dar pra mim. Aí eu já pego esse negócio. Se ninguém atender, eu vou pegar esse negócio aí. Já que eu tô entrando de férias, eu me torno ouvinte. Aí eu sigo as regras, né? Não?
1: Senão a gente vai ter que só anunciar um.
2: Chamou.
1: Chamou. Tomara que atenda. Senão a gente toca a música e tenta depois de novo. Poxa vida, atende a gente. Senão vão tocar aqui e depois a gente liga depois de novo.
2: Ah, qualquer coisa, liga pro primeiro de novo, que eu acho que deve ter dado tempo da mamãe. Ou da. Deve ser mãe, né?
1: Não sei.
2: Da mamãe avisar. Tipo, tô ligando pro seu celular, ou da tia, ou do primo.
1: Então tá.
2: Eu acho que deve ter dado tempo. Será? Da pessoa falar, você tá ligando pra você, atende aí, ó. Eu acho que deve ter dado tempo. Essa pessoa, ela é esperta, inteligente.
1: A humilhação nunca tem fim?
2: Não. Não, mas caiu aí, você já toca a música, que é vergonha pra nós. Alô, não.
1: Não.
2: Calma aí. Ó, então você, mamãe.
1: Não.
2: Você, mamãe, pede pro teu filho atender, explica pra ele, ó, botei o teu nome na promoção da Litoral. Alô?
1: Que filho?
2: Alô?
5: Caralho.
1: Alô?
5: Boa noite.
2: Eu acho que deu tempo de explicar. Quem fala?
5: É Renan.
2: Renanzinho. Você sabe quem tá falando aqui, Renanzinho?
5: Claro que sei.
2: Rapaz! Você descobriu isso que horas? Me conta.
5: Agora,
2: eu
5: escutei sua voz.
2: Ah! Tá bom, então. E aí?
1: Ô, Renan, você mora onde?
5: Eu moro na Cidade Continental.
1: Cidade Continental. Tamo aqui ao vivo na... Oi, desculpa?
5: Minha mãe te ouve todo dia.
2: Ah, tô sabendo.
1: É, a mãe... porque você não ouve, não, né?
2: É. A sua mãe deu a dica agora. Renanzinho, atende o telefone, porque eu acho que é da rádio que tá te ligando.
5: Não, eu nem tô perto dela.
2: Você nem tá perto dela? Ó, rapaz!
5: Eu nem tô perto dela.
2: Ela não deu essa dica, então é surpresa até pra ela que você atendeu o telefone.
5: É surpresa até pra ela.
2: Ah, porque eu já tava imaginando. Cara, liga de novo que eu acho que agora a mamãe deve ter mandado a dica, porque a primeira desligou. Não, então não foi. Você sabe qual participação que a sua mãe te colocou pra participar da rádio, Renan?
5: Eu, rapaz, são tantas.
2: Então, são tantas que ela coloca o teu nome, né?
5: Ah. Todo mundo participa da família, participa.
2: É, ou, né?
5: Só deixa eu confirmar aqui qual que é.
2: Eu sei do que eu tô falando, cara. Confirma aí.
1: Ele mesmo sabia. A mãe que botou o nome, né?
2: É, cara, isso é óbvio. Olha lá.
5: Qual é a mesma participação?
2: O que eu tô ganhando, né, cara? Você gosta de Minecraft?
5: É o dos
1: R$400? Olha, tá ligado.
2: Ah, tá. Senão ia ter essa canhar aqui agora.
1: Ô, Renan, sim, são R$400 da Pisani Calçados, Renan.

0: Renan.
1: Oi, fala comigo.
0: Oi, então, ó. Cara, parabéns, então, pela participação de toda a família. E aí, saiu aqui o seu nome e são R$400 pra você gastar na Pisalha e Calçados, tá?
1: Ô, que bom, mano.
2: É, maneiro, maneiro. R$400 comprar uns tênis novos, um negócio aí. Dá pra toda a família. É,
1: agora sim. Obrigadão, hein? É,
2: boa, Renanzinho. Boa.
0: Valeu, cara. Obrigado pela... Ah, pode falar.
1: Mandar um beijo pra minha mãe, que ela sempre tá com vocês escutando. Tá, mandar um beijão pra ela.
0: Então,
1: pra
0: tá Lidiane. Dia. Sim. Lidiane Scarpati.
2: É, com esse sobrenome, quando a gente viu, falar lá, rapaz.
0: Rapaz.
2: Eu até falei, eu vou ter que explicar pra Renanzinho qual é a promoção. Quando vi que é a mãe que tá botando o nome lá, cara. Mas tá certo, tá mais do que certo. Oh. Alguém ganha, né? E foi você. Parabéns, Renan.
0: Obrigado, Renan.
1: Obrigado, hein? Obrigadão.
0: Bom fim de semana. É. Boa semana.

0: na Litoral. Eu tô legal, faltam 6 para as 8. Já já tem mais uma sequência dos 45 minutos, direto só de música, sem comerciais. Conta tá aqui, ouviu, Alex? A Cintia. Vai. Oi, Cintia.
1: Sextou, Alex Bono.
2: Sextou.
1: Partiu curtir a sexta-feira na Praia do Canto? Bora pra Clube A. Estarei lá a trabalhar.
0: Clube A pra trabalhar.
2: É, eu só sei que eu estarei aqui, sextando aqui.
0: Ô, Cintia, bom trabalho pra você, tá? Obrigado aí pela mensagem. Alex Bono.
2: É baladinha nova lá? Acho que é, né? Apesar de que eu falando como se eu conhecesse, como se eu fosse um baladeiro. Ah, pô, legal, legal, vi aqui por alto.
0: Já foi, né? Já foi.
2: Ah, bacana, bacana, bonitinho lá, hein?
0: O Alex Bono está voltando. Está voltando às suas raízes.
2: Seja o que Deus quiser, meu.
0: Ó, hoje é o nosso último dia juntos antes das suas merecidíssimas férias. Antes que você surte. E...
2: Preocupado, né? Como é que eu voltarei?
3: Boa noite, Oliver Anderson. Boa noite, Alex Bono.
2: Boa.
3: E boa noite para estes que são os melhores ouvintes do mundo. Gilberume passando por aqui da minha Gilbernave. Já meio borocochô, meio triste, Oliver. Porque eu vou te contar, viu? Quem é que vai acionar o galinho? Quem é que vai despertar as crianças? Quem é que vai apertar o Ira?
2: Férias escolares, pô.
3: Quem é que vai apertar o Ira? Quem é que vai apertar? Não vai não. Quem é?
2: Vê o programa do Ratinho,
3: Alex,
2: vai estar
3: Bono,
2: lá.
3: Faz isso com nós não. Eu sei que é merecido, eu sei que você merece. Você trabalhou, não vai não, Alex Bono, por favor.
2: Não vai.
3: Você vai nos deixar órfão. Eu só aceito você tirar férias se você entrar no grupo Gilber Grupo do Gemidão.
2: Porque é
3: pelo
2: caótico.
3: Menos vamos ter só a pessoinha lá com a gente. É nóis, hein? Cara. Grande beijo. Na Litoral eu tô legal.
0: Pronto, desejando pra você umas boas férias, Alex Bono.
2: Desejando que eu fique aqui. Aí imagina, a pessoa que já viu o Oliver tirar férias 2 vezes e não tirou uma até hoje,
0: é mesmo,
2: merece, gente, ficar aqui?
0: Ele tá vencendo já o...
2: Já vi você embora durante 2 meses.
0: Agora é sua vez, dá o troco.
2: É, 20 dias. E você talvez nem fique sozinho, né?
0: Não sei, vamos ver a partir
2: vamos
0: de semana
2: ver,
0: que vem.
2: Novidades, vem aí. E vocês? Vocês, que o Oliver... Infelizmente, eu sei que eu não posso esperar uma mensagem dele nas minhas férias, mas você, ouvinte, me manda um direct, me conta aí, tipo, babado, ó, tem alguém ali, ó, mudaram isso, ó, Oliver falou isso. Vocês me mandam um direct, que eu sou péssimo de responder, mas eu vejo. Uma hora ou outra eu vejo. Mas me manda as fofocas.
0: Vai te dedurando mesmo? Sério?
2: Dedurando, eu quero saber tudo.
0: Olha só.
2: Tá? Me mandem.
0: Pelos próximos 20 dias a contar da próxima segunda-feira, Alex Bono, desfrutando, gozando as suas férias.

0: férias, ué? Que falei o quê?
1: Não sei, tem vários sentidos.
0: Não, eu falei das férias. Então, aproveita, Alex Bono. Vai com Deus, cara, e vai fazer muita falta aqui.
1: Ah.
0: Como serão os meus próximos dias sem você, Alex?
1: Ah, eu não sei.

0: nossas férias. Então, aproveita, Alex Bono. Vai com Deus, cara, e vai fazer muita falta aqui. Como serão os meus próximos dias sem você, Alex?
1: Ah, eu não sei.

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1: Chegando, sextou aqui na número 1. 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Que delícia!
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1: E aí, turma, tudo bem por aqui, Alex Bono? Vamos sextar direitinho até as 11 horas? Sim, vamos curtir muita coisa. Vai mandando tua fofoca também, 999-26-1050. Olha o triplex na área, 8 e 5 agora.

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0: Alex Bobo, que é pra não esquecer.
1: Não pode.
0: É de Interlagos, mais conhecido como Carioca, motor de aplicativo. Passando aqui para desejar uma excelente festa.
1: Muito, que você possa
0: se divertir muito. Que o Papai do Céu possa abençoar tudo que você vier fazer.
1: Amém.
0: Forte abraço, mas que volte logo, porque você fala muita força.
1: Ah, que demais,
0: você é a nossa alegria. Desde a 18 até a 23. Fui, e na litoral, eu sou legal.
1: Obrigado, Rosenberg, você é muito demais, cara, sensacional, obrigado pela mensagem, tá? A Angelita aqui manda alô pra Paraíso Gobet, no bairro Santos Dumont, em Colatina, é isso, Gobet, ou Gobet, eu acho que é Gobet, né? Então é isso, Angelita, beijo pra você. Ah, e a galera vai aparecendo aqui, boa noite, meu amor, manda beijo pra você, Drica, beijo pra você também, não precisa ficar encaminhando 300 vezes o mesmo áudio, certo, criancinhas, aí. Foi elas que pediram pra falar. Bem, 300, continua, já é o quarto aqui. Beijo aqui também pra quem, ó. Salve, Pepe. Seguinte, ó, tá vindo você no comando, gostei. Eu tenho uns pedidos aqui com fogo. Os pedidos de muito fogo, eu vou atender à noite. Então, Drica, você espera pra 20 pras 11, que ela mandou um Calvin Harris. E hoje eu quero fechar com chave de ouro isso daqui, cara. Vou mandar um Calvin Harris e Caetano também. Mandou aqui um Eurodance, cara. Você tá brincando? Vocês sabem pedir música, cara. Na sexta-feira ainda, hein? Ah! Só tô pensando aqui, será que eu deixo pra 20 pras 11 eu atendo agora, hein, criancinhas? Será? Ai, ai, ai.
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1: E aí, já gravou o seu pedido?
2: Vamos rodar o recado da galera. Cadê o alô do Vavá antes? Fala, meu amigo.
3: Boa noite, Alex Bonner. Boa noite, meu chapa. Waldenberg, conhecido como Vavá da Serra. Participando mais uma vez, hein?
2: Pela segunda vez.
3: Na sua participação, né? Ai. Que é top de linha. Tava percebendo, falei, quanto tempo eu perdi, mas agora tô ganhando. Porque eu tô curtindo sexta-feira, porra. Ah. É de quê? De 3S, né?
2: 3?
3: S de sexta, S de Estela, S de Skol e tem mais um S ainda, né?
2: Você já falou 3.
3: Ah, mas você não vou falar mais,
2: não.
3: Ficar...
2: Esse
3: na
2: é comemorativo.
3: Um lembrando que o grupo do Gil Berube, Gelidão, tá bombando, hein? Litoral, tô legal.
2: Vocês são terríveis, hein? Ouvinte Litoral é terrível. Pro lado bom demais, né? Ai, esse quarto S. Bem, por que que a gente não fala, não entra nesses assuntos, né? Mas é claro, vai entender a nossa audiência maravilhosa. É uma audiência pra toda a família. Certo, criancinha? Certo? Vamos começar com o seu pedido, Manuzinho.
4: Manda aquele que manda, que Manuzinho. Só deixa eu mudar a música pra mim.
2: Eu mando? Uai, não era esse áudio que tem o nome da música, não? Ô, criancinhas, faz o negócio direito. Cadê, ó? Então acho que tem mais um aqui.
4: Aquele que manda, é que hoje é a última vez que eu espero, vou pedir uma música.
2: Cadê?
4: Manda aquela que banda, que é Manuzinho, da chuva de arroz pra...
2: Ah, ela já tinha falado chuva de arroz, eu que não ouvi, criancinha. Tô surdo! Ô! Oh! Aí, Manuzinha!
5: Difícil. Sadai, olha o que você conseguiu fazer.

0: no Comando Pagodinho, porque o próximo vai ser de Dance das Antigas, hein? Já vem aqui os pedidos da turma. Bem, antes aqui de mais um pedido musical, cadê a Aninha?
1: Oi, litoral, boa noite. Eu tenho 7 aninhos. Manda um beijo pra mim, meu nome é Ana Rosa.
0: Ana Rosa, beijinho pra você, tá? Beijinho pra você, pra toda a família aí, pra Monique e a galera curtindo, tá bom? Bom final de semana. Bem, agora mais um, Raquelzinha.
2: Boa noite, Alex. Boa. Aqui é a Raquel, motorista de aplicativo. Vou sentir sua falta, mas vou estar te acompanhando lá no arroba Alex Bono com dois N's,
0: isso,
2: né?
0: É isso.
2: E eu no comando quero pedir Dilcinho.
0: Tô postando pouco, tem que postar
2: mais. Pouco, na litoral, eu tô mais que legal.
0: Mais um pagodinho, vambora.

Muito bem, esse é o som do Dizinho. Dizinho pra fechar esse bloco aqui do Você no Comando. Bem, fechando esse Você no Comando, mas vamos fechar melhor ainda, porque é a última edição, é 20 pras 11. Eu já peguei aqui uns pedidos. Vocês estão no fogo, é o pedido da galera do fogo. Agora foi o pedido da galera do pagode. Aí daqui a pouquinho é o fogo aí, ó, a vibe da trilha. Já já vou atender Vanusa Brioli, mandou um lasgo something. É, rapaz, esses caprichos aí pra sexta-feira. Vou atender também Drica Santos, preciso ficar mandando mensagem. Não, já vou atender o seu pedido. Calvin Harris mais tarde. E o Caetano que mandou o Eurodance. Fechou, turma? Então os pedidos pra você ouvir hoje no Você no Comando daqui a pouquinho. 20 pras 11 aqui na Litoral. Ah, minha vida. Vamos pra balada então, né? Já que vocês querem, então tá. Mais tarde eu volto então com mais uma edição do Você no Comando. Mas eu sigo contigo aqui na Litoral, tá? Fazer um intervalo breve na sequência pro online. É uma hora de música direto. O Marcelo Rangel preparou aqui, ó. Tem Detonautas pra começar, tem Anitta, tem Ferrugem, tem Sapadão, tem Calvin Harris também, ó, pra você que quer ouvir, Drica, I Feel So Close. Vai rolar nesse bloco de uma hora, além de Ivete Sangalo e muito mais, fechou? Então é isso, vou pro online da Litoral, que é o quê? Pedir pra Alexa tocar Litoral, você vai estar ouvindo música, você baixou no aplicativo ou entrando no site também vai estar com a gente. Porque no Dial, a Vina Voz do Brasil. Então é isso, vamos pro online que a gente se fala lá. Intervalo voando e eu tô de volta. Enquanto isso, pode seguir lá no arroba AlexBono, que a gente vai se vendo também no Instagram, fechou? Então é isso, vou, mas eu volto.

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0: 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As notícias do governo federal que movimentaram o país no dia de hoje.
1: Olá, boa noite.
2: Boa noite para você que nos acompanha em todo o país.
1: Sexta-feira, 2 de outubro de 2026.
2: Vamos aos destaques do dia.
1: Resgate de dinheiro das casas de apostas online. Mais de 1.400.000 reais devem ser retirados até segunda-feira.
2: A partir do dia 6, terça-feira, os sites e aplicativos deixam de operar. Luana Karen.
3: Os recursos que ainda estiverem nas contas vão começar a ser devolvidos aos apostadores pelos próprios bancos que operam as bets.
1: ECA Ambiental garante o direito de crianças e adolescentes ao contato com a natureza.
2: E nas escolas, a educação ambiental vira tema em sala de aula. Pablo Mundim.
4: A partir de agora, o país conta com uma política nacional de educação ambiental escolar. Isso significa que as redes de ensino da educação básica devem dar conteúdos relacionados à educação ambiental nas salas de aula.
1: Domingo é de eleições.
2: Polícia Rodoviária Federal atua para manter a segurança e garantir o livre deslocamento dos eleitores. Luciana Colares de Holanda.
5: Polícia Rodoviária Federal orienta que é importante buscar informações sobre o trajeto até os locais de votação.
1: Hoje na apresentação da Voz do Brasil, Mariana Jungmann e Luciano Seixas.
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1: Quem tem valores a resgatar de apostas em bets tem até segunda-feira para fazer isso diretamente nos sites ou aplicativos.
2: Com a proibição dos jogos, os sites têm até essa data para permanecerem no ar.
1: Depois, o dinheiro será devolvido com o intermédio dos bancos.
3: Termina na próxima segunda-feira, dia 5, o prazo para que pessoas que tenham saldo em sites de apostas possam resgatar o valor diretamente nas páginas. De acordo com o ministro da Fazenda, Dario Durigan, desde a última sexta-feira, foram resgatados cerca de 30% do valor que estava em posse das empresas de bets. O saldo a retirar ainda soma R$1.400.000. O ministro destacou que, a partir do dia 6, terça-feira, os sites e aplicativos deixam de operar e os recursos que ainda estiverem nas contas vão começar a ser devolvidos aos apostadores pelos próprios bancos que operam as bets.
6: O jeito mais simples e fácil da pessoa pegar o seu dinheiro de volta é entrar no site e retomar o dinheiro até segunda-feira, dia 5.